0: junto com Opalite. Começamos bem, hein? O nosso top 10 com essa. Estamos na posição de número 7, voltando ainda até Swims, Bad Dreams, posição de número 8. Teve também Gilberto Gil e Alok, Palco, na posição de número 9. The Cure com Olivia Rodrigo começou os trabalhos na posição de número 10.
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0: Bruno Mars, Risky Roll, tinha tempo, é muito tempo inclusive que essa música não aparecia aqui no nosso top 10 e reapareceu. Posição de número 5, Miley Smith na posição de número 6, teve a novidade da Miley aqui nos 949.
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0: Simplesmente o Hugo pediu uma música que rola muito por aqui e com certeza

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0: você viu aí, né? É, meus queridos, Hegel passou e chegou mesmo no primeiro lugar, hein? Que isso? Secure Dangerous Lovers na posição de número 2, Sabrina Carpenter, Man Child, posição de número 3, Benson Boone, Mystical, Magical na posição de número 4.
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0: Big in Japan do Alphaville, aqui na Interativa. Que ano que era? Vamos descobrir, vambora, gente. 1984, fechou o top 10.

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0: Júnior, Dua Lipa. Daqui a pouco vai ter esse som que eu também gosto muito. Aí vai ser meu último bloco pra gente fechar esse diazão aí, quintona aí, entrar na sexta.
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0: finalzinho pra encerrar, da ela, Choosing Texas. Bom, tô indo nessa, me despedindo pra amanhã estarmos de volta, fechar a nossa sexta-feira, aliás, a nossa semana, né? Espero que você tenha curtido aí todas as músicas, todas as sequências que rolou e tamo junto.
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4: Olá, muito bom dia, senhoras e senhores, aqui DJ Henrique Amaral com mais um Inesquecíveis. Hoje, sexta-feira, dia 18, programa das suas manhãs aqui na Interativa, fazendo esquenta pro Falando Sério. Hoje vou começar com o som de 1982, claro, jamais esquecendo de te desejar um ótimo dia, uma ótima sexta-feira, e detalhe, fim de semana tá batendo a porta. Vou abrir com o som do Soft Cell.
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1: Engenheiros do Havaí com o Papa é Pop, aqui na primeira sequência do Inesquecíveis.
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1: Bruce Springsteen com Streets of Philadelphia. Teve também o som do Genesis, Invisible Touch, na voz dele, Phil Collins.
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1: O Rapa, Súplica Cearense, teve também o som do The Farm, muito mais aqui no Inesquecíveis, onde a gente jamais esquece de nada.
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6: Hablando em sério por la rádio Interactiva, empeçando a hora. Bom dia, buenos dias, Maria Tereza.
7: Bom dia, Zé Luiz, bom dia, Pablo. Vamos lá, né? Ver se a gente consegue finalizar essa semana.
6: É a semana que não quer passar nunca, Maria Tereza?
7: Não.
6: Que não acaba nunca?
7: Não
6: seria
7: acaba.
6: Isso?
7: E é um tumulto atrás do outro e, enfim, coisas demais pra gente falar, mas também coisas demais pra gente ficar de queixo caído.
6: Vamos lá, jornalista Pablo Coça, bom dia, seja bem-vindo, Pablo Coça.
8: Bom dia, bora começar sexta-feira, hoje, dia 18? Sim, 18 de setembro de 2026, veja você, amanheceu mais ameno, um ventinho mais gostoso, um clima um pouco mais, menos aprazivo, digamos assim, mas abrasivo, na verdade, a palavra que eu quero falar com P é aprazível, de prazer. Abrasivo vem de brasa, né? Então seja menos calorento. Então, um dia menos abrasivo. Bora nessa.
6: É isso que o Weasley me falou lá embaixo, não, viu? O porteiro aqui do prédio, guarda, ele falou: que calor é esse, rapaz? Vamos conferir
8: como é que está. Você sentiu o quê, José? Como é que você sentiu?
6: Seu
8: epiderme.
6: Olha, eu não sei porque, assim, Eu saio da porta da garagem, entro no carro, né? Então, assim, eu não posso falar. E aqui eu já saio na garagem.
8: Garagem, né?
6: Você
8: sai da garagem de casa, garagem de casa. Eu circulo fora pra... hoje tá mais gostoso. Tá. Eu cuido dos bichos, né? Logo de manhã eu tenho que alimentar as crias aqui, sabe, Maria Tereza? Então eu circulo ali no quintal, né? Tá um vento bem mais gostoso hoje do que tava ao longo dessa semana. Tá. Vamos ver o que a previsão do tempo fala.
6: Vamos lá, máxima prevista para hoje 34, mínima 23 graus, nada de chuva, ventos chegando a 10 quilômetros por hora, rajadas de vento chegando a 40 quilômetros por hora, temperatura variando entre 23 e 34 graus, e o clima e radar tá dizendo que não tá aprazível tanto assim não, hein, Pablo Coça?
8: Esse clima e radar erra muito, né? A gente já sabe disso, né? A gente já tem experiência suficiente que ele não condiz com aquilo que o nosso epiderme tá sentindo muitas vezes, é um percentual alto, né, cara? É impressionante.
6: 24 graus, a temperatura com sensação térmica de 23 é o que diz o clima e radar, Pablo Coça.
8: essa questão de sensação, né? O verbo vem de sentir. E sentir é algo muito pessoal. Então, assim, é aquilo que você sente. Você pode falar assim, cara, eu tô com uma fome danada. Assim, mas a gente acabou de almoçar. É, mas eu ainda tô com fome. Você vai falar que a pessoa não tá com fome? Não, ela tá sentindo aquilo. É igual a, pra entrar numa questão mais sociológica e menos subjetiva, a sensação de segurança. Os índices em Goiás hoje mostram que Goiás não é o estado mais seguro do Brasil, como, por exemplo, aquele motorista de aplicativo, ele falou, sabe? Agora,
6: ele falou que a Goiânia era a cidade mais segura do país. Falou nem de Goiás, não. E não é, a gente sabe que não é, né? Ah, o Pablo Costa travou, a internet do Pablo caiu. Mas vamos lá, Maria Tereza, daqui a pouquinho eu vou te perguntar sobre, claro, o julgamento, aliás, a sessão de terça-feira no STF. Quer falar agora, Maria Tereza?
7: Olha, faltou rito. Faltou
6: pulso do Fachin?
7: Não, isso antes, isso sim. Mas de qualquer maneira, faltou um rito. Todo o direito, ele, além de ter a matéria de fundo, né? Eu até ontem brinquei no meu Instagram, eu posso sair de olhos verdes? De olhos verdes, de óculos verdes? Posso. Por que que eu posso? Porque não tem nenhuma lei no país que me proíba de sair de óculos verdes. Agora, como é que, se me processarem porque eu estou com óculos verdes, tem que ter um rito. É como uma taça de vinho. O vinho dentro é a matéria, é se eu posso ou não sair de óculos verdes. A taça é a forma. Não havia forma, José Luiz. Aquilo foi uma feira livre. Cada um falou o que queria, na hora que queria. Houve grosserias no plenário. Eu acho que o Gilmar Mendes não estava errado, mas ele foi grosseiro, ele foi fora do tom. Então, assim, aquilo para mim foi uma bagunça que não tem limite. Eu fiquei plenamente irritada com aquela sessão de julgamento. Eu assisti, que no, afinal não julgou nada, né? Ficou para as calendas. De qualquer forma, nesse meio tempo em que está suspensa a próxima sessão e que o Flávio Dino está com vista, de qualquer maneira, está saindo uma notícia atrás da outra, uma revelação atrás da outra. Nenhuma dessas revelações atinge o presidente da República. Ele definitivamente não tem qualquer gancho com o caso Master. Mas o que está saindo é de dar vergonha, né, José Luiz? É de dar vergonha.
6: Bora lá, ó. Imagens, por favor, Fabinho. Imagens na nossa live. Tá aí o Léo Irã mandou essa foto, a minha foto, da transmissão, né, do debate do Mais Goiás com, em parceria com a Rádio Interativa, que aconteceu ontem com os candidatos a governador. Muito obrigado, Léo Irã, e a gente vai falar sobre esse debate, vai repercutir esse debate aqui no programa de hoje. Vamos lá, jornalista Pablo Costa de volta depois de uma queda de internet.
8: Exatamente, Zé Luiz, você já conhece, né? Coloquei aqui no Rádio Apilha, acompanhei a fala de exasperação da Maria Tereza sobre o processo, mas eu quero perguntar, começar lhe entrevistando, José Luiz. Eu tenho duas perguntas sobre o debate de ontem, mas aí seguindo as boas técnicas que a gente aprende lá, né, na faculdade, em técnica de entrevista, inclusive é isso, você aí, ouvinte, que tiver que entrevistar alguém por um motivo, nunca faça duas perguntas em uma. Por quê? Porque a pessoa só vai responder aquela que ela quiser. E aí ela vai enrolar e vai passar, vai fazendo, passando aquela mais incômoda e vai direto na que é mais confortável, se alonga naquela. Eu nunca faço duas perguntas em uma, que isso é um equívoco brutal. José Luiz, primeiro, qual a sua leitura da performance dos candidatos? como é que cada um dos quatro tava, mais calmo, jogando pra frente, mais nervoso, indo pro ataque, faça uma leitura bastante resumida da performance de cada um dos quatro, por favor.
6: Olha, dos quatro candidatos, eu acho que Daniel, Marconi e Luiz estavam muito seguros, né? O único que demonstrou ainda uma certa insegurança, que ao que parece ainda tem uma certa dificuldade com debates, é o Wilder Moraes, né? E aí eu peguei aqui um compilado que eles fizeram bem na capa do portal, que diz o seguinte: saúde, segurança, educação e acusações, os embates que marcaram o debate do Mais Goiás com candidatos ao governo. Deixa de ser mentiroso, rapaz. Marconi dispara contra Daniel durante debate. Você torce para o pior em Goiás, diz Daniel contra Marconi. Wilder diz que não é frouxo e cobra Daniel sobre saúde em Goiás. Por que não resolveu? Conforme já era mais ou menos esperado, Pablo Coça, Daniel Vilela lidera as pesquisas, então, e até resolveu não participar de alguns debates, né? Tá participando de poucos debates nesse primeiro turno. Ele virou a principal vidraça, né? Porque tá em primeiro lugar e é o governador do estado, que inclusive sucede, né? Era vice de Caiado deixa o governo do estado para concorrer à presidência da República e ele é o governador em exercício. Então, conforme já era esperado, os outros três candidatos o tempo todo não perderam oportunidade para atacar Daniel, seja frente a frente ou em falas com outros candidatos. Então, essa é a minha principal impressão sobre o debate de ontem, que, conforme eu coloquei lá no final, no encerramento, né? Foi uma das poucas oportunidades que nós tivemos nessa campanha de ouvir propostas, de ouvir programa de governo, de ouvir o cara falando o que ele pretende falar, porque infelizmente essas eleições estão sendo pautadas por outras coisas. Ao que parece, o que menos as pessoas querem saber é das propostas, é do que o candidato propõe, é como vai ser ou deve ser o governo dele caso ele ganhe.
8: O dia a dia é real, né, cara? Aquilo que acontece efetivamente na vida de cada um. Porque assim, né? A ideologia, ela é um filtro. É aquilo que fica na frente dos seus olhos pelo qual você enxerga o mundo. É um óculos. Mas ninguém come óculos, ninguém vira com óculos. É importante, claro que é, ué, tira o óculos e você não enxerga. É claro que é importante. Agora, não é só ele que é importante. Então, ficar com esse papinho de que quem é mais direita, quem é mais conservador, quem é PPP, papapá, não vai pra lugar nenhum.
6: É pela família.
8: Que teve essa síntese.
6: Quem é pela família, pela defesa
8: pois
6: da família.
8: Conversa fiada.
6: Pois não, Maria Tereza.
7: Eu não assisti o debate. Infelizmente não pude, mas vou dizer uma coisa pra você. O que não se ouviu em lugar nenhum até agora, você tá me dizendo que nesse debate houve, foram propostas.
6: Infelizmente, né? Inclusive, principalmente na eleição presidencial. Voltamos em instantes. 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
10: Vamos lá, agora são 6:16, está aqui no destaque do portal UOL. Lula amplia ataques na campanha e ações eleitoreiras após Flávio subir. Última pesquisa Datafolha mostra que candidatos estão tecnicamente empatados no primeiro e no segundo turno. No primeiro turno, a diferença entre os dois, a vantagem numérica é de Lula, mas ele está apenas 3 pontos à frente de Flávio Bolsonaro, e na simulação de segundo turno entre os dois, ele está à frente numericamente, mas apenas 2 pontos de Flávio Bolsonaro, o que configura situação de empate técnico. Pressionado pelo crescimento ou resiliência de Flávio Bolsonaro na corrida eleitoral, o presidente Lula adotou duas medidas de impacto eleitoral, como o reajuste de 15% no Bolsa Família e ataques redobrados ao adversário. Mesmo com as denúncias em torno do dinheiro que pediu e recebeu do banqueiro preso Daniel Vorcaro, Flávio tem subido ponto a ponto nas pesquisas, diminuindo a distância contra o petista até chegar ao empate técnico. como revelou o Datafolha nesta quinta-feira. Então, além de ter anunciado esse reajuste aí no Bolsa Família, de 600 para R$ 691, reajuste da ordem de 15,1%, ele também disse que as canetas emagrecedoras passarão a ser fornecidas pelo SUS, Pablo Costa.
11: Bom, vamos lá. Primeiro, a gente fala das medidas de governo ou Datafolha? Qual caminho você quer pegar primeiro?
10: Não, medidas de governo, porque o Datafolha a gente analisa no próximo bloco.
11: Certo. É muita ingenuidade achar que um governo não vai fazer uso da máquina, todos fazem. Entendeu? Isso aí é querer que a gravidade não puxe para baixo. Ela vai puxar. O governo faz uso da máquina, seja para se reeleger, seja para uma permanência do seu grupo político no poder, desde que o mundo é mundo. E numa perspectiva democrática, a população avalia que mesmo com aquela anabolizada pré-eleitoral que todo governo faz, seja municipal, estadual, federal, ela mesmo assim, ela deseja uma alternância ou não. Veja você, aqui na eleição passada, para a prefeitura de Goiânia, o então prefeito Rogério Cruz também fez uso da máquina municipal e mesmo assim teve um desempenho muito ruim no primeiro turno, uma votação pífia. Ou seja, mesmo com o uso estrutural da máquina, não foi suficiente para mudar a opinião do goianiense perante o governo de plantão. Mesma coisa, por exemplo, na eleição presidencial do ano passado, Jair Bolsonaro fez amplo uso da máquina ali na reta final e mesmo assim perdeu a eleição, porque mesmo com toda a bazuca que é a máquina, ele não conseguiu reverter. Então é claro que seria ingenuidade achar que o Lula, estando nas cordas como estava, algumas pesquisas mostrando ele em situação de empate técnico, mas numericamente atrás de Flávio Bolsonaro, não iria fazer uso da máquina, até ingenuidade, e não compreender a real política. Porque assim, aí é a parte rasa da piscina. Nesse sentido, ele ataca aquele público que já lhe é muito fiel. Ele dá esse reajuste do Bolsa Família, somando o índice de inflação ao longo do período dos 4 anos, ou seja, pegou R$ 600 ao final de 2022, quando o Bolsonaro transforma o então Auxílio Brasil, que era o Bolsa Família, um novo nome, né, que depois volta a ser Bolsa Família de novo, e joga para R$ 600, que era 400. Terminou a pandemia, o auxílio acabou, né, e aí o Bolsa Família era R$ 400. Ele, lá no segundo semestre de 2022, transforma em 600. E com um planejamento de gasto somente até o final do ano, até o final de dezembro de 2022. Naquela PEC de transição, se garante orçamento para a continuidade desse valor em R$ 600 e agora joga os 15% da atualização da inflação. O Lula, qual que é a estratégia? É consolidar aquela base que já lhe é fiel. Porque se o eleitorado brasileiro fosse todo exclusivamente de eleitores do Bolsa Família, o Lula estava reeleito em primeiro turno, com margem, com folga. O Brasil não é só beneficiário do Bolsa Família. Ou seja, ele propõe um benefício para aquele eleitor que já lhe é muito fiel, proporcionalmente maior que a média brasileira. Qual a estratégia por trás disso? Consolidação. Não deixar que galo do vizinho venha ciscar no seu terreiro, venha bicar suas galinhas. É isso que você não quer. Então ele cercou ali, claro que é uma benesse, ele vai cair a primeira parcela disso no intervalo do primeiro para o segundo turno, e é claro que isso é um uso da máquina. Mas achar que o Lula, experiente como é, vencendo 3 eleições, ele fazendo a Dilma vencer 2 e perdendo 3, ele sabe ganhar e perder a eleição. Ele sabe porque ele ganhou, sabe porque ele perdeu. Achar que ele ia perder a eleição do Flávio Bolsonaro, como todo mundo acha que vai perder agora, é verdade sim. Quem é mais pé no chão não sabe o que vai acontecer, né? Achar que ele ia perder sem fazer uso da máquina é uma burrice atroz, é uma ingenuidade sem tamanho. E, na verdade, eu volto na música dos Paralamas Sucesso, Selvagem. O Lula apresenta suas armas.
10: 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Maria Tereza.
12: Quero fazer uma pergunta. Qual tem sido o erro do Lula? Ou a pergunta reversa, né?
10: Ou você podia colocar no plural também, né? Quais não teriam sido os erros?
12: Os erros
10: do Lula. Eu acho que podem ser vários, né?
12: Tá, e a pergunta reversa. Quais são os acertos do Flávio?
11: Não, assim, eu prefiro no singular, pra falar a verdade, Zé Luiz, porque aí abre uma possibilidade de você ficar debatendo até a janja, sabe, assim, coisas periféricas que, na verdade, não são definidoras. Eu acho que o problema desse governo é a falta de uma marca forte. Eu me filio à leitura do Alberto César, Alberto César Almeida, cientista político, escreveu aquele livro A Cabeça do Brasileiro, né, ele é autor daquele livro, é O Que Pensa o Brasileiro. Ele fala que a gente teve uma clareza ali, entendeu, no primeiro mandato Lula, do Bolsa Família, foi a marca maior. No segundo mandato, foi acesso a coisas que você nunca teve. Pela primeira vez seu filho entrou na faculdade, pela primeira vez você viajou de avião, pela primeira vez você conseguiu financiar um carro. Então, assim, uma sensação de consumo para pessoas que nunca tiveram isso. O Lula 3, por ter sido uma lógica de reconstrução daquilo que foi destruído na dupla Temer e Bolsonaro, ele não construiu uma marca. Qual que é a grande marca do Lula 3, sabe? Aí você fala assim, ah, é o desenrola. Mas é o desenrola, não é um negócio assim tão sedutor quanto Bolsa Família e o consumo. Ah, não é, você pode buscar não ter uma marca forte. Isso é a leitura do cientista político, né? Longe da pretensão de falar que é verdade ou não. Eu acho que nesse ponto faltou uma marca. E também entendendo que os tempos são outros, né? A década de 2020 não é a década de 00. O algoritmo é faz intermediação da sociedade. E ele que faz essa mediação. E ele se norteia, se pauta por outro tipo de lógica, que a comunicação institucional do Lula talvez esteja na lógica para isso. E talvez, eu nem sei se tem solução, nem na democracia também não, viu? A gente falando que a culpa é do Lula, às vezes a culpa é do algoritmo, a culpa é da plataforma. A culpa é da Big Tech. Então, assim, o mundo é mais complexo. E a quadra do mundo é muito mais difícil também, né, Maria Tereza? Ali, a China crescendo em doses cavalares, demandando commodity pra cacete, o Brasil tinha tudo pra vender. Entrou dinheiro como nunca no Brasil naquele período. Agora, o mundo tá numa situação muito mais delicada. Então, assim, tem um pouco de virtude e um pouco de fortuna que prejudicaram, essas duas linhas prejudicaram, na perspectiva de Maquiavel, prejudicaram o governo Lula.
10: 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Vamos lá com a participação dos nossos ouvintes via WhatsApp, onde você pode mandar a sua mensagem de texto, de voz, foto, vídeo. Tem aqui a participação do nosso querido ouvinte, que diz: jogada de mestre do marketing do Lula, dar aumento do Bolsa Família que vai ser barrado no TSE, ainda na mão do Mendonça, e vão com o discurso de que a direita não quer a renda do pobre. Parabéns ao marketing de campanha. O Pablo acha que não.
12: Também acho que não.
11: Isso não vai acontecer, não. Por quê? Porque é uma atualização pela inflação. Porque, na verdade, se fosse pra barrar, era lá no Bolsonaro, que aí não tinha nem parâmetro. Era aumento na veia mesmo, sabe? O que a legislação não permite é você criar novos programas, como foi criado naquela PEC do Bolsonaro ilegal, que
10: o pessoal engoliu ali a seca. Da eleição, passou de 400 para 600, aumentou 50%.
11: E agora tem um fundamento de um programa que já existe, com uma atualização pela inflação acumulada de 4 anos. Você também entender timing é tudo na vida, né, cara? Por exemplo, a pessoa pode estar afim de você, ela tá afim e tal. Agora, se você não souber a hora certa de chegar, você vai tomar um pé na bunda. Timing é tudo, cara. Timing é tudo.
10: Vamos lá com Fujioka, mas depois do intervalo, na sequência do Falando Sério.
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4: Vamos lá, voltando com o Falando Sério, Datafolha, primeiro turno. Flávio aparece à frente na maioria das regiões. Lula entre mulheres, jovens e idosos. Primeiro turno, Lula 39, Flávio coladinho ali, 36, Cury 6, Caiado 4, Renan 3 e Zema 2%, né? E então, caracterizando aí empate técnico entre Lula e Flávio Bolsonaro. No segundo turno, novamente situação de empate técnico. Lula 46%, Flávio Bolsonaro 44%. Números apontam empate técnico que persiste desde o começo do mês. Pablo Coça.
5: Eu assisti a análise dessa pesquisa feita lá no UOL, né, que é feita comandada pelo José Roberto Toledo, e ele acredita que a sequência de desgaste que o governo foi submetido, parece que o Lula bateu no seu piso aí. Ele não tem muito mais o que cair, parece que agora pode vir qualquer coisa que esse eleitorado de primeiro turno que o Lula tem, parece que é o dele mesmo, independente do que aconteça. Porque a sequência de desgaste foi tamanha e essa pesquisa já captou, inclusive, a crise do Supremo Tribunal Federal, porque o início o final das entrevistas se deu na manhã de ontem, ou seja, na hora do almoço de ontem foram as últimas entrevistas, ou seja, já compreendendo todo o desgaste que envolveu aquela sessão de terça-feira no Supremo Tribunal Federal, a percepção dele, especialista em pesquisas que é que esse é o piso do Lula. E nesse sentido ele acha que a Datafolha foi bastante positiva para o governo dentro de uma questão de contexto. A gente está vendo um crescimento do Flávio no primeiro turno e também na espontânea, o que leva a crer que a gente terá ali uma migração maior desses votos dos candidatos de direita, não alinhados ao bolsonarismo, mas como esse eleitor é essencialmente antipetista, antilulista, e ele está percebendo que os outros candidatos não têm chance, não têm competitividade, não têm a possibilidade real de chegar no segundo turno, já está tendo uma migração para o Flávio Bolsonaro, por isso que ele cola em primeiro turno, e isso se replica também no segundo turno. A grande questão ali é você não perder o eleitor que você já tem. Por isso Lula faz essa ação, por exemplo, envolvendo o Bolsa Família, por isso que o Flávio Bolsonaro radicaliza o discurso para que esse eleitor bolsonarista mais inflamado, mais disruptivo, ele não olhe para outros candidatos, e aí você fecha essa base sua mais sólida e a partir do segundo turno tenta avançar para aquele eleitor independente, aquele que não tem um lado. Então mostra uma eleição muito aberta, mas que na perspectiva do Lula ela é boa, porque ele parou de cair. Na perspectiva do Flávio, é boa porque ele está começando a buscar votos de outros candidatos da direita. E para o Brasil, continua uma grande interrogação, uma grande indefinição na certeza de que a eleição será decidida naquela expressão que o José Luiz tanto gosta, na berola.
4: Ah, né, que o Pablo fala e que eu gosto, né? Que a expressão é usada por ele, na berola, Maria Tereza. A eleição, ganhe quem ganhar, né? Flávio ou Lula deve ser na berola, Maria Tereza.
6: Vou fazer uma outra pergunta. Eu, pessoalmente, acho chatíssimas essas pesquisas. E as pessoas ficam analisando, etc e tal. Para que elas servem que não para os candidatos?
4: Pergunta. Você é contra, então, a realização de pesquisas eleitorais,
6: Maria Tereza? Não, eu estou fazendo uma pergunta. Eu estou dizendo que eu acho chato, mas eu achar chato não significa absolutamente nada.
4: É, tem esse efeito ruim para a população, né? Que é o chamado voto útil. A pessoa, geralmente, E principalmente quando está se aproximando. Ontem, inclusive, Pablo Costa, eu estive lá no barbeiro. E aí, o mesmo que semanas atrás tinha falado do Cury, e o Cury virou o assunto lá no salão. E o Augusto Cury, hein? E ontem eu falava já com ele. Você viu que o voo do Cury foi um voo de galinha? Durou pouco? Ele falou: oh, não, é mesmo, né? E com certeza, aquelas pessoas que naquele momento começaram a falar: não, vamos de Cury, nem Lula, nem Flávio, o negócio agora é Cury, elas estão escolhendo entre um ou outro. E aí, geralmente, né, é mais fácil esse voto do Cury migrar pro Flávio Bolsonaro do que migrar pro Lula. Talvez esteja aí uma das explicações para o crescimento do Flávio Bolsonaro no primeiro turno. Por quê? Votos aí que intenções de voto do Cury estariam voltando para ele.
5: Agora, mas o Cury manteve, né? Na última Datafolha.
4: Mas ele já chegou a um patamar de 9, 10, 11%.
5: Na Datafolha foi 8.
4: Dependendo da pesquisa, porque, né?
5: Isso, a gente tá falando da Datafolha, né? A Datafolha, ele chegou a 8 pontos, ele recuou para 6 na passada e permaneceu com 6. Eu acho que é um direito do eleitor saber como é que tá o cenário. E eu acho, eu não vejo problema no voto pragmático, sabe? Eu acho que um direito eleitor é pragmatismo. Não, eu odeio mais esse cara do que eu quero outra coisa. E eu escolho. Porque senão, assim, a pesquisa não vai acabar. Os partidos vão continuar fazendo, os bancos vão continuar fazendo, os grandes empresários, o PIB vai continuar fazendo. O que vai mudar no hipótese de proibição, por exemplo, o Chile fez isso na sua última reforma eleitoral, proibiu.
6: Eu fiz uma pergunta.
5: Não, não sei, eu entendi. Eu entendi sim, sabe? Não tô falando porque eu sou a favor desse modelo, sabe? É porque eu acho que o povo tem direito à informação que os ricos têm, que os partidos têm. Porque senão essa informação fica ali numa casta, sabe? Fica ali encastelada e a população não tem acesso ao que a nata política e a nata do PIB vão ter. Então, assim, já que essa é uma informação possível de ser compartilhada, por que não? Eu acho que aí cabe a nós depurarmos os institutos que gozam de credibilidade, os que são picaretas. Por isso que a ideia do Cássio Nunes Marques, ele está para fora de dar um selo de acuidade a cada um. Como que você vai falar isso, cara? Porque às vezes pode ser picareta, às vezes pode ser ruim de trabalho, pode ser ruim, pode ser metodologia inapropriada. As pessoas podem errar de boa fé em qualquer profissão, na pesquisa também. E a pessoa pode estar levando um por fora para errar também em qualquer profissão. Na pesquisa não é diferente, a gente tá mexendo com poder. Aí eu acho que o mercado, o eleitor, tem que olhar pra chancela, pra aquela marca e falar: eu confio ou não confio? Qual que é o histórico desses caras? Acertaram mais que erraram? Porque errar todo mundo erra, um momento ou outro todo mundo erra, em qualquer profissão, certo? Agora, o instituto de pesquisa, o patrimônio maior dele é sua credibilidade, ele tem que zelar disso.
6: Tá, mas a influência das pesquisas no voto não é um efeito deletério?
5: Não, eu acho que não. Acho que é um direito da pessoa é se pautar por aquilo que ela quer. Se é um voto ideológico, ela pode votar no cara de 1%. Eu quero manifestar isso. Não, eu quero ter um voto pragmático. É um direito do cidadão, sabe? O que define o voto de cada um é cada um. É aquilo que ele move. Se é uma pauta ideológica, tem candidato de 1% aí propondo a Revolução Comunista do PCO, sabe? Tem ali, tá no cardápio. Por que que não cresce? Porque o discurso não consegue ter aderência, porque não consegue ter estrutura, enfim, aí ó, é outro debate. Mas eu acho que só negar informação, pra mim, nunca é alternativa, sabe? Aí é um princípio. Eu não sou um proibicionista. Por essa história agora de proibir bet, eu sou contra. Eu sou a favor de regulamentação, sou a favor de Estado. Eu não sou um proibicionista.
4: Agora são 6:40, por falar nisso. Ontem, Lula anunciou mais uma investida contra as bets. E tem um ouvinte aqui perguntando: será que não é tiro no pé às vésperas das eleições? 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Bom, tem aqui a participação do nosso querido ouvinte dizendo: ontem repercutiu muito a proposta do Lula pelo fim das bets no Brasil. Vocês não acham que é um tiro no pé mexer num tema tão delicado, no qual a renda das bets sustenta clubes de futebol e redes de televisão numa eleição tão acirrada assim? No momento, Luciano Mata. Inclusive, mais da metade dos clubes da Série A no Brasil tem como principal patrocinador uma bet, Pablo Cossa.
5: Bom, toda a indústria do esporte hoje no Brasil é dependente da bet. É, ele falou bem, da comunicação, basta ver programas esportivos, basta ver jogos de futebol, os clubes diretamente ali com patrocínio direto na camisa, os influencers que ganham disso e o próprio governo. A arrecadação de bet dá uns bons bilhões de reais aí. Eu chuto aí uns 8, 9 bilhões aí nesse ano aí que já deve ter rolado, sabe? Porque a gente lê muito, né, cara? E aí vai puxando o número na cabeça, a arrecadação de bet vai prejudicar o próprio fechamento de contas do governo. Agora é o seguinte, você quer o cara perguntou se é uma leitura na perspectiva do governo. Na perspectiva do governo, é mais fácil adquirir simpatia da população. Hoje a gente tem aí, tipo, 2/3 a 70% da população contrária às bets. Só para finalizar aqui, José Luiz. Então, nessa perspectiva de 66% a 70% da população estando contra bets, os 30% de lá, sabe, vão se incomodar, os clubes vão pressionar, o Congresso vai se mobilizar muito, porque o que não falta é congressista cooptado pelo lobby das bets. Agora, na perspectiva popular, ele consegue agradar até muito eleitor bolsonarista raiz. Por exemplo, eu não tenho a menor dúvida que uma Damares, por exemplo, abraçaria essa pauta com alegria, o segmento evangélico abraçaria essa pauta com alegria.
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3: Preocupados com medida provisória das bets, clubes de futebol articulam reação a Lula, porque Lula disse que vai acabar com as bets no Brasil. Setor de apostas teme perdas de 120 bilhões de reais com possível restrição. Restrição a jogos e bets é aposta de Lula na reta final da eleição. O governo decidiu editar uma medida provisória, também chamada de MP, para restringir as bets. Daqui a pouquinho, mais detalhes sobre esse assunto aqui no Falando Sério. E teve aquele ouvinte que no bloco passado perguntou: ah, isso aí não é tiro no pé, etc e tal. Pablo Coça.
4: Eu considero a proibição equívoco, né? Porque se as bets legais, a gente consegue, por exemplo, bloquear a aposta de menor, a gente consegue bloquear pessoas que estão no desenrola, pessoas que são do Bolsa Família, nas clandestinas, você vale tudo, né, cara? Assim, você aposta quem quiser. Pode ser qualquer uma dessas categorias, menor, desenrola, Bolsa Família, tudo é aceito ali, sem pagar imposto, sem ter contrapartida. A minha defesa é a proibição da publicidade, o que afetaria também toda a indústria esportiva, porque eu proibiria, por exemplo, de colocar em camisa de futebol, proibiria propaganda na TV, só que deixaria com o mercado regulado lá, tal qual eu sempre cito aqui. O bom exemplo que o Brasil conseguiu de conter um problema de vício e saúde pública pesadíssimo, que é o tabaco, o cigarro, com restrição dentro da legalidade.

0: votado, mas até ontem à noite a decisão era de vetar tudo, aliás, até quarta-feira à noite. O objetivo é que a medida seja divulgada nos próximos dias, e é claro que eu acho que já nesse momento já existe pressão, pode ser um barulho de falar que vai proibir tudo, mas, porém, contudo, todavia, eu também sou favorável a restrições ou a proibição da publicidade, como colocou o Pablo, porque proibir seria uma medida inócua. Esses jogos vão continuar acontecendo sempre, eles sempre vão dar um jeito, né, de fazer com que esta aposta chegue no celular da pessoa e até da criança. O grande problema é você fazer propaganda disso, como se fosse uma coisa boa, aquilo que vai te fazer ter a sua independência financeira, fazer você ficar rico. Eu fiquei sabendo um dia desses, por exemplo, do caseiro de uma chácara, um casal, né, que é funcionário de uma chácara para ser caseiro ali, que o homem foi dispensado por causa disso. A mulher trabalhava, era boa de serviço, mas o homem só ficava fazendo aposta de bet e falava para todo mundo que, rapaz, mas precisa trabalhar, você só fica aí. Não, eu vou ficar rico. Eu vou ficar rico aqui e vocês ainda vão ver. Então, a propaganda tem que ser proibida. Por quê? Porque vendem essa ilusão de que não, aqui você pode ficar rico. Igual a influencer lá, tá vendo? Igual a influencer lá, que é bilionária, você pode ficar rico também. O que é uma mentira e uma grande ilusão, porque quem fica rico é só influencer e dono de bet. O povo brasileiro só se lasca, só fica cada vez mais pobre, perdendo dinheiro nessa porcaria. Que inclusive eu, com muito orgulho, né, eu digo que a gente não tem nada de bet aqui na Rádio Interativa. Bet aqui não é bem-vinda. São 6:53. Bora lá. 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Agora são 6:53, daqui a pouquinho tem horário eleitoral obrigatório das 7 às 7:25 no rádio, mas no YouTube, no site, no aplicativo, streaming de áudio, em TV, que é através do site interativafm.net ou através do aplicativo da Interativa FM, você não tem interrupções. O programa vai direto, sem horário eleitoral, num blocão de 50 minutos sem intervalos. Tem aqui a participação do nosso ouvinte que está dizendo: o problema das bets não está no dinheiro que elas distribuem entre clubes, veículos de comunicação e publicidade. O problema está no dinheiro que retiram diariamente do orçamento de milhões de famílias. É drenagem da renda, sobretudo dos mais pobres, que pode comprometer despesas essenciais, agravar a insegurança alimentar e o endividamento, destruindo famílias. No fundo, o problema é mais antigo e mais profundo. O Brasil ainda não aprendeu a enriquecer sem que alguém tenha que empobrecer ou ser destruído para sustentar a riqueza dos outros. Cláudio Modesto, do setor Jaó. Pois não, Maria Tereza?
1: Essa história das bets me impressiona muito. Eu conheço gente que joga assim, quase compulsivamente, tá certo? E tudo isso precisa ser, eu também não acho, Pablo, que proibir adianta. Nada do que é proibido adianta. Tá aí o exemplo das drogas, tá certo? Você pode até diminuir, enfim, mas não acaba. O problema que eu acho que precisava, e muito, é de informação, inclusive a respeito da compulsão, sabe? Eu acho que precisava haver uma informação constante sobre, porque é a consciência das pessoas.

0: pessoas que pode mudar esse malefício.
1: São 6:56. 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
2: E assim, né, a gente está muito preocupado com com a indústria esportiva, né? Com os clubes de futebol, com a mídia esportiva. Mas assim, gente, o futebol existe antes de bet, né? Assim, o futebol brasileiro já tinha ganhado Copa do Mundo antes da explosão das bets. Pode até ser que essa hegemonia que os clubes brasileiros têm atualmente na América do Sul, veja você na Copa Libertadores, na Sul-Americana, os times brasileiros vêm bem com uma imposição muito grande em relação aos clubes vizinhos. Pode até ser que isso diminua. Pode ser até que tenha menos dinheiro para trazer tantos jogadores gringos como acontece hoje. Agora, o futebol brasileiro existia antes, né? A gente vai ter que melhorar a formação dos nossos atletas, resgatar valores, o que a gente quer como futebol, o que a gente se perdeu ao longo do caminho, a partir do momento que viramos exportadores de pé de obra. Então, assim, vamos pensar também que pode passar por uma dificuldade agora, mas os clubes sobrevivem, né? A imprensa esportiva, a mídia, sobrevive sem bet, por quê? Porque existia antes.
1: Vamos lá, tem aqui o Jorge Tom César, que diz: tem uma bet que passa na interativa, sim. Eu assustei agora, cara. Cadê? A única bet que passa na
2: Calma,
1: interativa.
2: Bete, calma.
1: Não, é a bet balanço do Barão Vermelho.
2: É,
1: Assustei agora.
2: calma, Bete, calma.
1: Ah, não, assustei agora. Falei, rapaz, uai, como é que eu não tô sabendo disso? Muito obrigado aí, obrigado pela brincadeira, Georgeton César. Vamos lá, em frente com o Falando Sério e mais ouvintes interagindo com a gente. Daqui a pouquinho tem horário eleitoral aí na internet, na live do YouTube, nas plataformas de streaming de rádio. A gente continua direto. Vamos lá, tem ouvinte gravando.
3: Bom dia, Interativa. Respondendo a pergunta aí da Maria Tereza, eu acho que o erro do Lula talvez não tenha sido colocar algum tipo de lei, algum tipo de emenda, não sei, sobre as fake news. Eu acho que isso é um erro. Eu acho que o acerto do Flávio é ter uma máquina muito forte por trás de empresários financiando a campanha. Porque vocês veem aqui em Goiânia a quantidade de pessoas que estão apoiando ele, né? E a máquina de desinformação na internet.
1: Ah, e por falar nisso, né, tem aí uma notícia ruim para o empresário Luciano Hang, ou Hang, Pablo Cossamay. Vamos lá, rapidão, que tá quase na hora da transição, hein, Pablo Cossamay? Vamos lá.
2: É, rapidinho para o nosso ouvinte, a grande virtude do Flávio é não ser o Lula. Olha que no segundo turno, qualquer candidato cresce muito, chega muito perto do Lula. Por quê? Porque o antipetismo é uma força política muito relevante.
1: É, meu amigo. E aí, é realmente impressionante, porque assim, até Romeu Zema, que tá lá perto de 1-2%, quando enfrenta o Lula numa simulação de segundo turno, ele fica perto. Então, assim, o voto é mais anti-PT do que qualquer outra coisa.
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1: Vamos lá. 5 segundos para o horário eleitoral obrigatório. A gente vai apenas para a internet agora. Vamos lá, apenas para a internet. O programa continua até às 7:25. 7:00. Vamos lá, a gente estava falando de bet, né, meu amigo? E aí? E você, ouvinte? Você é contra a proibição? Bom, você é a favor da proibição das bets? Ou você é a favor da proibição das propagandas, de qualquer tipo de publicidade da bet? E aí a gente tá falando em todo tipo, né? Seria na internet, seria no rádio, na televisão, nas camisas dos clubes. Ou você acha que tem que continuar do jeito que tá? Vamos fazer essa enquete aqui com os nossos ouvintes a respeito das bets. Vamos lá, 3226-9490. 30 milhões, Avan e Luciano Hang. Oh, é Hang ou Hang, Pablo Costa?
5: Hang.
1: É Hang mesmo?
2: É. E Hang.
1: Então, a Van e
2: na
1: Luciano.
2: Na verdade, até ele assumiu a alcunha, né? Velho da Van, né?
1: É, sim, não, mas eu tô falando se é Hang ou Hang, né?
2: Hang. É Hang. Hang. É,
1: vamos lá. A Van e Luciano Hang.
2: Hang, você sabe que em inglês é enforcar, né? Então, assim, Hang the DJ, por exemplo, aquela música do. O refrão daquela música do The Smiths, né? Hang the DJ, hang the DJ, hang the DJ. Então, assim, é, não é um. Assim, não, claro, não é do inglês que vem, né? Mas é uma palavra em inglês bem pesada.
1: Bom, mas vamos lá. Bom, eu busquei a tradução aqui, né? É pendurar, pode ser, né, matar enforcado, alguma coisa nesse sentido, né, a palavra hang, que é um verbo, né, hang, que é exatamente como se escreve aí o sobrenome do Luciano. Mas vamos lá, ação civil pública de, bom, vamos lá, voltando, 30 milhões a Van e Luciano Hang são processados pelo Ministério Público de Goiás por assédio eleitoral. Ação civil pública pede 30 milhões por dano moral coletivo após empresário discursar contra o fim da escala 6x1. Empresário ainda associou o voto a risco de desemprego durante a inauguração em Caldas Novas. Pablo Coça.
2: A gente sabe que o Ministério Público Eleitoral entrou com muita força as restrições em relação a esse tipo de reunião dentro de ambiente de trabalho. Disse, não, tô aqui trazendo aqui só um candidato para conversar com vocês e tal, não sei o quê. Algo muito mais sutil do que aparentemente foi feito pelo Luciano Hang dentro da Van. Então, atitudes que antes eram aceitas ou ignoradas pela Justiça Eleitoral, e nós temos aqui uma ex-juíza da Justiça Eleitoral na mesa, Maria Tereza já ocupou essa nobre função na sociedade brasileira, pro judiciário brasileiro, pro processo eleitoral brasileiro, sabe que isso aí passava batido, isso não era um grande problema, isso está restringindo. Por quê? Porque, na verdade, o assédio e o acirramento aumentou muito também, né, gente? Eu quero uma reunião, e claro que era um constrangimento, se o chefe te convida para uma reunião, você vai, mesmo não querendo. E aí, lá nessa reunião, tá apresentando um candidato, mesmo que não seja algo explícito de você, ó, se você não votar no fulano, você perde o emprego, me fala aqui a sucessão eleitoral, porque eu sei quantos votos eu tenho lá, e se não aparecer o voto da sua família lá, você vai perder o emprego. Se não for algo assim, tão ostensivo, mesmo que não seja assim, o Ministério Público Eleitoral já tem outra compreensão desse cenário. E aí vai avaliar essa situação do Luciano Hang, que de fato, opinião, todo mundo pode ter a sua. Inclusive o trabalhador, uma opinião divergente da do chefe, porque isso é democrático, mas nem todo chefe pensa assim.
0: Mas as condições atualmente são muito diferentes, né, Pablo? A questão das redes sociais, a questão do próprio celular usado como câmera, né, de filmagem, etc, etc, etc. Isso ficou muito mais pungente, vamos chamar assim, tá certo?
1: Vamos lá, olha só o que pergunta aqui o nosso ouvinte, acredito, vamos ver o nome do ouvinte, o nome do ouvinte é Marcelo Adriani, ele diz, acredito que o vazamento das informações dos celulares do Vorcaro prejudicou foi o casamento do ministro Nunes Marques, ele deve estar dormindo no sofá, vocês viram isso?
2: É, fofoquinha, né, gente, assim, e aí a gente sabe que o sexo sempre foi uma possibilidade de exercício do poder, isso aí é desde que o mundo é mundo, né, gente, o sexo é um ativo político muito forte, já falei aqui, por exemplo, do quando chegou o governador, de quando vinham os governadores nomeados aqui para Goiás Velho e as meretrizes da velha capital, influíam de forma definitiva na política goiana. O cara vinha sem família, arrumava ali um cobertor de orelha em Goiás Velho, e esse cobertor de orelha que vivia a realidade local influenciava decisões políticas do governador que vinha nomeado, na época do Império ainda. Então, dá para compreender que isso aí sempre foi um ativo político. E onde tem ser humano, tem sexo. E aí, né, bicho, tem que ver o que tem relevância e o que é fofoca. tem que ter o que que tem questões políticas e o que que é somente pra, não é destruir, porque isso não destrói, é pra prejudicar uma reputação. Qual que é a grande questão aqui? É que um empresário cujo modelo de negócio era suborno de autoridades teria pago uma garota de programa para um ministro do Supremo Tribunal Federal. Esse é o ponto. Porque assim, o ministro do Supremo Tribunal Federal contratasse uma garota de programa com o dinheiro dele, seria um problema íntimo. Seria um problema lá da casa dele, certo? Agora, um lobista, um empresário, um cara que, um banqueiro, que tem interesses muito pesados dentro das estruturas de poder fazer esse pagamento, é que se transforma uma questão íntima numa questão pública.
1: Olha só, conversas extraídas, você não tá por dentro disso aqui não, né, Maria Tereza?
0: Tô.
1: Ah, então vamos lá. Conversas extraídas do celular de Daniel Vorcaro, o ex-banqueiro que tá preso, mostram que uma mulher identificada como Rayana tratou com ele de um encontro com mulheres e dias depois afirmou que uma delas ficou com o Cássio. O contexto das mensagens aponta que seria uma menção ao ministro Cássio Nunes Marques do Supremo e do TSE, né? O ministro negou a coluna encontro com essa mulher. Eu tô lendo aqui numa coluna do portal Metrópolis, a coluna da Andressa Matais. Bom, e aí continua a matéria dizendo o seguinte: Vorcaro responde indicando um endereço na rua Leopoldo Couto de Magalhães Júnior, no Itaim Bibi, em São Paulo. Uma semana depois, no dia 7 de março, Rayana volta a falar com Daniel sobre o que havia ocorrido naquele dia. Minha amiga, lá aquele dia deu certo, né? Pergunta, em seguida afirma: ela disse que ficou com o Cássio e tá me cobrando aqui. Vorcaro responde pedindo informações para o pagamento. Me manda aqui e dados e valor. 10, né? Responde Rayana, depois acrescenta: ela ficou com ele, e envia um endereço de e-mail, Maria Tereza.
0: O papo tem razão, né? Onde tem gente tem sexo. Agora me impressiona demais que pessoas que estejam ocupando cargos de extrema relevância para a sociedade caiam numa armadilha desse tipo, né? Eu acho isso totalmente impressionante. Onde a gente há sexo, mas você não precisa ser incauto dessa forma, e você não precisa ser ridículo dessa forma, de depender de um terceiro que pague para você uma garota de programa para ficar com você. Ou seja, péssimo, é péssimo. E fala sim, fala muito sim sobre a moralidade do Cássio Nunes Marques. Um homem que ocupa o cargo que ele ocupa, cair numa armadilha como essa. E vamos lá, né, gente? Nada contra as prostitutas, eu não tenho nada a ver com isso, mas, nossa, sabe, precisar de prostituta nessa altura do campeonato me parece uma coisa extremamente dolorosa.
1: Olha, aí tem algo mais grave a respeito.
0: O apartamento.
1: Que pode incriminar Cássio Nunes Marques. Em outro trecho do material extraído do celular de Vorcaro, sem relação estabelecida com a conversa de Rayana, isso aqui não tem nada que ver lá com a suposta ficante de 10 mil reais. Bom, em outro trecho aparece o número do telefone do próprio ministro Cássio Nunes Marques. Em mensagem enviada em dezembro de 2024, o ministro pede ajuda para organizar uma viagem de cerca de 10 dias para 5 pessoas. Bom dia, Léo. Ministro Cássio, preciso da sua ajuda para formatar uma viagem de uns 10 dias, entre 8 e 18 de janeiro, para 5 pessoas. Na mensagem, ele afirma preferir destinos onde se fale português ou espanhol, mas também menciona cidades como Budapeste, Graz e Salzburgo, além do Peru. Em outra mensagem, o operador de viagens de Vorcaro, Leonardo Serrano o Léo, aparece perguntando a Vorcaro se ele deve cobrar do banqueiro pela viagem de um cliente. Dani, veio de você esse? Pergunta. Depois questiona. E se sim, é para atender ele independente ou faço e faturo para você? A mensagem é do dia 5 de dezembro de 2024. E aí fica a suspeita de que Cássio Nunes Marques pode ter pedido uma viagem para 5 pessoas, para Daniel Vorcaro pagar uma viagem internacional para vários países, envolvendo 5 pessoas, o que é também gravíssimo. É gravíssimo um banqueiro enrolado, né? E na época podia até não ser enrolado, mas um banqueiro bancando, se for verdade essa história, se for isso mesmo, né? Uma garota de programa de 10 mil reais para um ministro do STF e do TSE, é gravíssimo, né? Se o banqueiro estiver bancando também uma viagenzinha internacional para 5 pessoas para esse ministro.
0: Voltando lá atrás, me tirem uma dúvida. Não era o Cássio que estava naquele convescote desse cantor aí famoso, o das colunas gregas, goianas, como é que ele chama?
2: Ah, né? Sim, sim, foi ele mesmo, aniversário do Gustavo Lima, lá isso, nas Ilhas Gregas,
0: Goiás.
2: O Ronaldo Caiado estava também, isso. O Cássio Nunes estava também, exatamente.
0: Então vamos voltar lá.
1: Gosta de um, já fica provado que gosta de um convescote, como
0: exatamente.
1: Diz o Pablo, né?
0: Então, deixa eu falar uma coisa pra você, se você quer ocupar um cargo com essa relevância, com essa importância, tem muita coisa que não pode mais, né? Como, por exemplo, participar de um convescote como esse. Então, lá atrás, ele já mostrava uma falta de postura muito grande e muito mais grave para ele do que para o Ronaldo Caiado. Não porque eu defenda a presença de qualquer político, mas o Ronaldo Caiado é executivo. Ele é executivo.
1: É do poder executivo.
0: É do poder executivo.
1: Ela tá falando que ele é um empresário.
0: Não, é do poder executivo. O Cássio, ele julga. Então, quando uma pessoa julga, ela tem que ter, assim, muito pudor de estar em determinados lugares. Então, daí para cá só desandou. Mas é a mesma pessoa.
1: E aí, Maria Tereza, faz sentido que Flávio Dino falou em um certo momento na terça-feira pro ministro Fachin, que é o presidente da corte, né? Bom, o senhor vai ter que marcar dezenas de reuniões como essa aqui, né?
0: Vai.
1: Porque assim, olha o tanto de ministro que já tem sob suspeita de está no passado, ter estado sob o guarda-chuva de Daniel Vorcaro. Não é mais só Alexandre de Moraes, né?
0: Quando eu fui juíza do TRE, e esclarecendo sempre, eu fui juíza na representação da OAB, fui juíza por 4 anos, que é o período máximo que você pode ficar. Eu tinha tanto medo, Pablo, eu tinha tanto medo, José Luiz, sabe assim, por exemplo, pode parecer bobagem, mas eu não saía para beber cerveja em boteco. Entendeu?
1: Por quê?
0: Porque eu tinha medo. Meu pai foi muito incomodado.
1: Medo de ser vista? Maria Tereza, você foi vista, Maria Tereza. Mas o que, que tem o juiz de beber uma cervejinha?
0: Em público eu não gosto, e tem mais. O meu pai foi extremamente incomodado na época. Ele dizia que estavam desenterrando parente dele para acompanhar as pessoas para ir pedir para ele me pedir. Entendeu? Ele ficava furioso, expulsava as pessoas e tal. Mas a
2: Maria Tereza.
0: Oi. Diga.
2: Deixa eu me perguntar uma coisa. Como é que funciona assim? É bom no blocão, quem chama liberdade maior para falar? Como é que funciona isso assim? Esclareça pra gente. A OAB faz uma eleição?
0: Não.
2: Como é que se dá essa indicação? E outra, assim, o salário, a OAB que paga, é a justiça que paga? Como é, você pode continuar advogando? Explica como é que funciona isso aqui pra gente ter clareza.
0: Não, é uma lista tríplice feita pelo Tribunal de Justiça do Estado. Então, aqui no caso, o Tribunal de Justiça enviou o meu nome e o, na época, foi o Fernando Henrique Cardoso. Ele me nomeou, tá certo?
2: Ah, já vai para a presidência da República, vai que direto. Escolhe uma lista, é. Que é o que o TJ, de cada TJ de cada estado, elabora. É,
0: na época em que eu fui juiz, o salário era tão baixo que nem contava, tá? Era assim uma bobagem.
2: Quem pagava? O judiciário ou o executivo?
0: O executivo pagava, né? Que é o executivo certo. Que paga, no caso, o executivo federal. E eu podia advogar, sim, menos contra a Fazenda Nacional. Tinha umas restrições. Eu não me lembro muito bem, porque não era uma área da minha advocacia. Mas eu tinha muito medo, Pablo. Entendeu? De ter conversa, fofoca, de você ser abordado num bar. Entendeu? Sabe? Porque as pessoas são muito cara de pau. Quando eu fui juiz, eu entendi por que desembargador tem elevador privativo dentro dos tribunais de justiça. Não havia no Tribunal Regional Eleitoral elevador privativo. Só quando acabava a sessão é que fechavam um elevador só para os desembargadores, né? Mas as pessoas são muito cara de pau, Pablo. As pessoas vão mesmo, abordam mesmo.
1: O nosso ouvinte, eu quero a opinião de vocês a esse respeito. Maurício Cavalcante diz: José Luiz, bom dia. O Flávio Dino fez o Lula perder assinado Maurício. Então ele já, não. Na opinião dele, o Lula já perdeu e por culpa do Flávio Dino, que concordo. Pediu vista e que paralisou ali aquela sessão sobre Alexandre de Moraes. Não, Maria Tereza?
0: Não concordo. Não concordo com isso.
2: É o que as pesquisas falaram, as pesquisas não colocam isso, a Maria Tereza está certa. As pesquisas mostram que a insatisfação, as dificuldades eleitorais que o Lula está tendo é por conta da desaprovação do governo. Aí aquela pergunta anterior da Maria Tereza faz sentido. Por que esse governo não é bem avaliado pela população? Aí é um debate complexo mesmo. Gente, essa conversa de Lulinha, essa conversa de Banco Master, de Vorcaro, tá tudo precificado. Porque veja você a ironia também da coisa. O brasileiro tá puto com o Vorcaro, tá puto com o Banco Master. Não, acabou, é uma patifaria, é uma palhaçada. Eu vou votar em quem? Vou votar naquele candidato que mandou um zap, tem áudio pedindo dinheiro pro Vorcaro. Faz sentido isso? É claro que não faz. Ou seja, esse assunto não é determinante. Se a gente focar errado, a gente chuta a bola pro lado errado. Você acha que a bandeirinha de escanteio é gol, e não é. Quem faz essa leitura tá olhando pra bandeirinha de escanteio achando que lá é gol.
1: É, meu amigo. Isso é engraçado mesmo, né? Ah, eu sou contra essa patifaria aí do Vorcaro. Vai votar em quem? Ah, não, Flávio Bolsonaro. Ah, mas ele não tava lá pedindo dinheiro pro Vorcaro? Um dinheiro que até hoje não se explicou direito para que era. Mais de 130 milhões, coincidentemente, mais ou menos o mesmo valor do contrato da Viviane Barsi. É, com o Vorcaro? Pois é.
0: Pois é. Eu acho muito engraçado, porque segundo o Flávio Bolsonaro, um bolso do Vorcaro era dinheiro particular, o outro bolso é que era dinheiro público, né? Então dependia de quem, para quem ele dava o dinheiro é público. Enfim, o Vorcaro, ele mostrou. Ele não promoveu isso, ele mostrou o mar de lama.
1: Olha só, o Banco Master, né? Então, as coincidências, elas são bastante fortes. Daniel Vorcaro tinha um contrato de 131 milhões com o escritório da Viviane Bassi, mulher do Alexandre de Moraes. E pagou parcialmente, pagou 80 milhões. E ele tinha um contrato, né, que nunca apareceu, de 134 milhões com Flávio Bolsonaro, supostamente para patrocinar um filme, o patrocinador que não queria aparecer, de 134 milhões, dos quais quase 70 milhões foram pagos. Então, assim, tem muitas coincidências nessa história. Porque, assim, o valor global é parecido e o valor, né, que efetivamente foi pago também é próximo. Pablo Coça.
2: Lá no primeiro bloco, eu falei que tinha duas perguntas para você sobre o debate ontem entre os governadoriáveis de Goiás, que você mediou lá no Mais Goiás, e acabou que o programa andou, tal, não sei o que, esqueci de fazer a segunda pergunta. Aproveitar agora aqui, antes da gente voltar pro ar, só nosso ouvinte de internet, muito obrigado pela audiência de todas e todos que estão aí online acompanhando a gente.
1: Mais de 2.500 pessoas neste momento, simultaneamente, nos escutando.
2: Muito obrigado, muito obrigado a cada conexão que está ouvindo a gente. Zé Luiz, agora sim, aquela pimentinha do bastidor, o que que é aquilo que só a gente, quando tá vendo ali, o assessor conversando, os olhares, as cutucadas, fora do ar, quais são as pimentinhas de bastidor que você percebeu? E deixa de ser pudico. Fala com o povo que quer ouvir, Zé Luiz. Zé Luiz é muito pudico às vezes, sabe, Maria Tereza? Ele fica muito bom garoto. Eu não quero Zé Luiz pudico aqui, não. Zé Luiz, pimentinha de bastidor.
1: Não, cara, assim, foi num teatro, onde as distâncias físicas são muito grandes. Então, não foi permitida a entrada de público, ainda bem, né? Porque seria vir uma balbúrdia, né? Quando tem as torcidas dos candidatos. Então, eram poucos assessores por cada candidato. E aí, o que eu vi, e como eles estavam distantes de mim no palco, eu não estava naquela proximidade onde eu pudesse, inclusive, ouvir o que eles estavam conversando. Mas existia aquela pressão de sempre, né? Houve pedido existia lá uma comissão de 3 advogados da OAB que julgavam os pedidos de direito de resposta. E apenas um foi concedido pro Daniel Vilela, porque ele foi xingado, né? Foi xingado, foi ofendido, e nas regras do debate, críticas não seriam passíveis, críticas ao que o cara fez ou falou, não seriam passíveis de direito de resposta, e apenas ofensas pessoais, como xingamentos, né? Como houve lá a palavra mentira, mentiroso, alguma coisa contra Daniel, do Marconi, e aí foi concedido o direito de resposta de 30 segundos, mas tinha sempre aquela pressão, inclusive em cima do mediador, né? Pedindo as assessorias, pedindo direito de resposta e tal. E aí, a minha posição, logicamente, né, na hora em que os candidatos estavam falando e que eu não estava no ar, é de sinalizar que não era comigo, né? Não é o mediador, né, que decidia pelo direito ou não de resposta, né? Tive que intervir num determinado momento em que um dos candidatos falou e a assessoria começou a aplaudir, os aplausos, essas manifestações eram proibidas. Prontamente eu tive que intervir, mas assim, como era num lugar grande, né? Não teve como perceber muito esse calor, não, Pablo Costa, esse tipo de detalhe.
2: Às vezes um ambiente, né, de estúdio, ele favorece mais. É que a gente é acostumado aí tudo apertadinho no estúdio, assim, todo mundo um do lado do outro. Ali você vê uma tensão muito mais palpável.
0: Cadeirada.
2: Assim, até no ar. A gente no interativo nunca chegou a esse ponto, não.
0: Mas cadeirada.
2: Marçal. Mas eventualmente acontece. A cadeira voou pra cá. Acontece.
0: Deixa eu fazer uma pergunta, posso?
1: Pode.
0: Vocês acham que um debate entre o primeiro e segundo turno, diretamente entre Flávio Bolsonaro e Lula, pode influenciar o resultado da eleição? É pergunta mesmo, tá?
1: Pablo Costa, porque eu já tô aqui conferindo para fazer a transição.
2: Só se tiver muito na berola mesmo, assim, porque essa alteração é muito marginal. As pesquisas mostram que o debate, ele reforça aquele que já quer votar. É muito difícil alguém mudar de opinião pro num debate.
0: Ok.
1: Agora são 7:25. Muito obrigado a você que esteve com a gente durante todo esse horário apenas na internet. E agora voltamos ao bom e velho rádio. Muito obrigado a você que nos esperou no rádio aí, ouviu os 25 minutos de blocão de propaganda eleitoral. Muito obrigado a você que esteve durante todo esse tempo nos acompanhando apenas pela internet. Vamos lá, voltando agora, eu quero voltar aqui no assunto das bets. A gente, durante a transmissão apenas para a internet, eu lancei uma polêmica, não, uma enquete. Você é a favor das bets, como estão? Você é a favor da proibição da propaganda das bets ou você é a favor da proibição total, não só da propaganda, como das bets? Vamos aqui com os ouvintes gravando.
5: Bom dia, Zé Luiz, Pablos e a todos, aqui é o Lucas Alves. Zé Luiz, o que aconteceu de ontem para hoje? A paz de Deus, como que clubes com histórias grandes, relevante no meio do social, são a favor das bets continuar e dizer que se as bets acabar, ou que o futebol vai morrer. O futebol não vai morrer, não. O futebol está morto há muito tempo. Há muito tempo. E se um clube não consegue viver sem bets, por gentileza, que feche o quiosque. Abraço, Lucas Alves.
1: Valeu, Lucas. Tem mais um ouvinte dizendo que é contra.
6: Bom dia, bancada, Zé Luiz, Diva, Maria Tereza. Ela tem toda a razão. Agora, tem uma coisa que a Maria Tereza, não sei se ela sabe, o SUS está fazendo uma campanha forte de informação a respeito da dependência de bet. Eu recebi no meu aplicativo, meu SUS, se você está com problema de dívida por jogo, venha, consulte, o CAPS está aberto para aconselhamento. Então, tem uma campanha informativa. Não sei se chega a todos, mas e ela existe. E está em cartaz também, tem vários cartazes pela rua informando isso. Cristóvão de Brasília.
1: Bom, né? Que bom que pelo menos isso está acontecendo, Maria Tereza.
0: Eu não sabia. Por isso eu acho que precisava ser uma coisa mais massiva, entendeu? Você precisava ver isso todo o tempo. É, precisava ter propaganda na televisão, enfim, precisa ser uma coisa informativa. Eu acho que precisa do esclarecimento, precisa ser explicado para a população o que é uma compulsão, porque é a consciência da pessoa que vai tirá-la disso. Eu tô dizendo isso para vocês porque eu sou viciado em jogo, amo jogar. Tá certo? Agora, claro que eu tenho a consciência suficiente para não entrar numa mesa de jogo e não sair, né? Tá certo? Eu tenho essa consciência, eu tenho a consciência de que eu me vicio muito fácil. E não, também não jogo dinheiro. Tá certo? Mas assim, por exemplo, jogo de celular, eu tenho tempo marcado para jogar. Porque se eu soltar, eu jogo, entendeu? Mas eu tenho a consciência de que eu tenho essa facilidade para me viciar. Então eu me policio. As pessoas precisam ter consciência do que é uma compulsão, gente. Isso precisa ser explicado. É um vício, como o do cigarro, aliás.
1: 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Vamos lá, temos mais ouvintes interagindo com a gente. 3226-9490. Bom dia, vocês não irão comentar do ex-parceiro do Vorcaro que passou 5 milhões para o Instituto do André Mendonça? Ou vão fazer como a Globo e a CNN, que fingem não ver a verdade? Reinaldo Residencial Barra Vento. Bom, eu vi ontem essa notícia, confesso que observei o que você está observando. Ficou muito tempo no destaque apenas do portal UOL. Essa notícia que é muito importante, né? De que um ex-parceiro do Vorcaro, e aí a gente tem que ver, né? Não pode pular o corguinho e achar que não, é o Vorcaro. Mas teria passado 5 milhões para esse instituto que era até duas semanas atrás do André Mendonça. A gente até brincou aqui, sentiu, porque assim que estourou a história do instituto, ele rapidamente se apressou em tanto ele quanto a esposa saírem lá do quadro diretivo do instituto.
0: Ele se autodenunciou, né? Quando ele sai, tá certo? Tá vendo, Pablo, como essa exposição é difícil? Tá vendo como é complicado a pessoa não estar imune a... E olha, eu tinha um escritório de advocacia, só para voltar com você, tá certo, Pablo, naquele assunto. Agora, tá errado, né, gente? Mas não era só isso. Não foi só os 5 milhões do sócio do Vorcaro que foram injetados no Instituto do André Mendonça. há vários contratos sem licitação.
1: Vamos lá, com os detalhes. A guerra interna no STF ganhou mais um elemento ontem, com a revelação feita pelo portal UOL de que o Instituto ITER, ou ITER, não sei, recebeu 5,2 milhões de um então parceiro do ex-banqueiro Daniel Vorcaro, no período em que o ministro André Mendonça era sócio da instituição. A transação revelada por César Feitosa, Fábio Serapião e Marcela Matos consistia em um contrato de empréstimo do tipo mútuo conversível entre o ITER e a Cedro Participações, holding de Lucas Calas, empresário com participação em negócios que envolveram Vorcaro ou empresas ligadas a ele. Em nota, o ITER disse que encerrou o contrato no começo desse ano, pouco antes de Mendonça ter sido sorteado para relatar o caso Master, e que já quitou 5,3% do valor devido com juros atrelados a Selic. A Cedro afirmou que Vorcaro jamais teve qualquer relação societária ou vínculo empresarial com negócios da Cedro ou das suas controladas, Pablo.
2: Vamos lá, para a gente tentar dar racionalidade no debate e elencar uma ordem de relações, de intensidade de relações entre os ministros do STF e o ecossistema Banco Master, sabe? Porque aí a fala, concordando com o José Luiz, a fala do Flávio Dino é apropriada, porque a gente tem que definir primeiro qual que vai ser o rito para a gente avaliar condutas de ministros do Supremo Tribunal Federal, não exclusivamente o Alexandre de Moraes. Por quê? Porque tem mais ministros envolvidos. E eu não quero dizer que tá todo mundo enrolado na mesma intensidade, porque não. Às vezes nem enrolado tá. A gente vai ter que colocar ordem. Pelo que sabemos até agora, em ordem de intensidade, quem tá mais, quem tem que explicar mais coisas, que tá enrolado já denota algo, um juízo de valor, e não é o que eu quero fazer aqui nesse momento, quem tem que dar mais explicações, em primeiro lugar, Dias Toffoli. Segundo lugar, Alexandre de Moraes. Terceiro lugar, Cássio Nunes Marques. Quarto lugar, André Mendonça. Quinto lugar, Luiz Fux. Sexto lugar, Gilmar Mendes. Porque ontem a gente ficou sabendo também que teve encontro de não sei quem, do Gilmar em 2004, com Vorcaro, para não sei o quê. Então, se a gente não colocar em ordem, elencar uma hierarquia, a gente bota tudo no mesmo balaio e não é. Porque uma coisa, vai lá, é o filho do Fux trocar mensagem. É ruim? É ruim. Outra coisa é um contrato de 131 milhões de reais. Outra coisa é uma relatoria que a Polícia Federal falou que o Dias Toffoli estava encaminhando de forma a prejudicar a investigação da PF. Isso a PF entregou pro Fachin perante o Banco Master. Gente, quem tem mais explicações a dar é nessa ordem: Toffoli, Alexandre de Moraes, Cássio Nunes Marques, André Mendonça, Luiz Fux e Gilmar Mendes. Por isso o Flávio Dino estava certo. Se você não definir um rito, você vai ter no mínimo 6 sessões, como aquela de terça-feira, aquelas vísceras expostas em praça pública, aquela sessão sanguinolenta, que não leva a lugar nenhum, leva a um constrangimento mútuo, leva a mensagenzinha desaforada de zap, como a gente viu aí que o Gilmar Mendes vazou para a imprensa aí com o Fux, com o Cássio Nunes Marques, e efetivamente o país não se tira algo palpável, algo que a gente possa jogar a bola pra frente. E aí, rapaziada, uma coisa é uma coisa, outra coisa é outra coisa.
0: Eu vou discordar da sua ordem, Pablo, posso? Você me dá licença? Olha, acho a situação do Alexandre de Moraes extremamente complicada. Aquele contrato não tem menor sentido, não tem a menor moralidade.
1: Tanto é que você, né, nas primeiras notícias a respeito desse contrato, você achava que fosse mentira, você se lembra?
0: Lembro, eu queria a confirmação da existência desse contrato, da verdade.
1: Você achou tão absurdo que você falou, não, é mentira absurdo. Isso aí.
0: Agora, eu vou colocar o André Mendonça lá em cima, o Pablo, lá em cima, realmente. Junto com o Alexandre de Moraes.
2: Qual a sua ordem, né? Se você coloca no empate, então, com o Alexandre de Moraes. Entendi. Você coloca dois segundos lugares.
0: É, porque o Alexandre de Moraes teve envolvimento desse contrato mas o André Mendonça, ele segurou a investigação, ele fez um vazamento seletivo e ele ter tirado o superintendente da Polícia Federal, aquilo foi o fim do mundo para mim. Foi o fim do mundo para mim. Entendeu? Ele mostrou uma tendência partidária, assim, é mais do que imoral. É mais do que imoral. É proibitiva pra pessoa que ocupa o cargo que ele ocupa.
1: Agora são 7:36. 7:36. 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Vamos lá, tem aqui ouvinte gravando, são 7:37.
7: Bom dia, Zé Luiz, aqui é Cleison. Bom dia a todos aí da mesa. Eu sou a favor de acabar com tudo. Loteria também. Se vai acabar com bet, ou regulamento é tudo ou acaba com tudo. Porque existe vício há muitos anos também de loteria que ninguém fala, que ninguém comenta. Então vamos pôr regra em tudo, vamos regulamentar tudo ou acabar com tudo. Yeah. Bom dia aí a todos.
1: Ah, eu acho que a pior besteira que a gente comete muitas vezes é colocar tudo no mesmo balaio. Ah, não, então pode tudo ou não pode nada. Então, então se não pode bet, não pode nem loteria.
0: Loteria é diferente.
1: É muito diferente, né? A gente nunca ouviu falar do brasileiro ter quebrado por causa de loteria esportiva, por exemplo. 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
2: A questão é o acesso, né, gente? Assim, o grande ponto é que o cassino hoje é no bolso da pessoa. Deve ter gente viciada em loteria? Deve, cara. O ser humano vicia em cada coisa, você nem imagina. Sabe, assim, deve ter gente que afundou a vida por causa da Caixa Econômica Federal? Não tenho a menor dúvida. Só que olha a proporção. É porque aí você não está certo. Você coloca tudo no mesmo balaio para inviabilizar o processo. O que eu acho é que a proibição, enquanto lógica de política pública, é um erro calcado naquilo que a Maria Tereza falou, o fracasso retumbante que é a guerra às drogas proibicionista, que não conseguiu diminuir consumo, não conseguiu abortar aquilo que era o desejável das pessoas não terem acesso à droga, não resolveu. Desde a década de 1970 a gente enterra dinheiro e pessoas por conta disso e não resolve. Ou seja, tem que abordar de outra forma o problema. Pegar na mesma linha, o presidente Lula, se for nesse caminho, é uma solução simplória para algo complexo que será ineficaz.
1: 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Tem aqui a participação.
0: Eu posso.
1: Oi?
0: Eu posso completar aquela história da loteria e da Bet?
1: Se for em 15 segundos, pode.
0: 15 segundos. A loteria não dá aquele prazer imediato que a Bet dá.
1: Não, aí já é uma grande diferença, né? Voltamos em instantes com mais Falando Sério, que vai até às 8:15 durante o mês de setembro. 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
5: 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Bora lá, penúltima parte do Papo Cabeça na Rádio Interativa FM. Achei interessante aqui uma mensagem do nosso ouvinte Patrick. Ele tá dizendo: vocês criticam as atitudes do Mendonça, mas se esquecem o que o Moraes já fez para interferir nas eleições. A verdade é que o Brasil está uma verdadeira bagunça. Que eu me lembre, na época, 4 anos atrás, como presidente do TSE, o Alexandre Moraes teve uma postura muito correta que não se confunde em nada com a postura dele com o Daniel Vorcaro, o contrato da mulher dele, milionário, com o Daniel Vorcaro. Isso não tira para mim os méritos que ele teve naquela época, aí sim, para segurar a democracia, muita gente fala aqui na unha, e para evitar a interferência, ele sim, naquela época agiu para evitar as tentativas de interferência no processo eleitoral. Tentaram, rapaz. Quem fala que não, o golpe foi uma fantasia, não existiu, rapaz. Tinha plano para assassinar o presidente eleito, vice-presidente, e o próprio Alexandre de Moraes. Teve, no dia 12 de dezembro de 2022, teve ataque até a sede da Polícia Federal, veículos incendiados, ônibus jogados de cima de viaduto lá em Brasília. Avião que ia explodir dentro do aeroporto de Brasília na véspera de Natal. Talvez, né, com o risco de matar centenas de pessoas, uma tragédia podia ter acontecido na véspera de Natal. A invasão das três sedes dos três poderes, minuta de golpe impressa na impressora do Palácio do Planalto. E aí ainda tem gente que fala que, ah, não, isso é uma mentira, uma fantasia. Mais materialidade do que isso, impossível, né, Maria Tereza?
6: Sim, mas eu quero discordar da primeira afirmação dele. O Brasil tá uma bagunça, não tá, não? O Brasil não tá uma bagunça, não. Você tá vendo uma crise no Supremo Tribunal Federal? Estamos vendo uma crise no Supremo Tribunal Federal. Mas as instituições estão funcionando. A eleição tá funcionando. Nós não estamos sob uma ditadura. Nós não temos tumultos nas ruas. Nós não temos, não. O Brasil tá funcionando. Sim. Vamos parar com isso, né?
5: 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Pablo Costa, o que eu vejo, inclusive com relação ao Alexandre Moraes, das pessoas que admiraram a postura dele em 2022, 2023, para segurar a democracia numa tentativa clara de golpe, é um sentimento de decepção. Eu ouço das pessoas, uhum, como o cara que estava construindo uma biografia tão sólida se deixou sujar por dinheiro dessa forma. Ele acabou, fez desmoronar a biografia dele por causa de grana, achando que não, isso aqui não é ilegal, não. Ou então, talvez, achando que não, ninguém vai saber, não, ninguém vai descobrir, não. Pois não, Pablo.
7: Eu acho que é mais essa arrogância de achar realmente que tá fazendo tudo dentro da lei. Eu não tô julgando nada dele, então assim eu posso, sabe? sem entender que a questão da magistratura tem um quê de celibato também, sabe? Tem uma postura retraída. E sempre é isso, cara. Se não quiser ser juiz, vai advogar, cara, sabe? É que eu não dou conta de juiz, desembargador, ficar aí rancoroso perante outros colegas que formaram juntos e que ganham muito mais em bancas de advocacia famosas. Cara, larga o concurso e vai pro mercado ver se é fácil montar uma banca lá, pegar causas aí milionárias, conseguir esse tipo de ação é difícil. E aí, assim, não dá pra ter os dois mundos. E realmente, essa questão da decepção, ela é real. Mas voltando na questão das bets, José Luiz, eu fui ver, a Inglaterra proibiu o patrocínio das bets nas camisetas, né? E a aposta pro inglês é uma instituição quase que igual o pub, viu? Assim, casa de aposta na Inglaterra é um lugar que ninguém ousa mexer. A aposta é muito mais forte na cultura inglesa do que é na cultura brasileira, vamos compreender. A Inglaterra encarou esse problema, José Luiz, e tirou o patrocínio dos clubes, da primeira divisão, da principal liga do planeta, que é a Premier League. Só que eles estipularam um prazo de 3 anos para adaptação financeira dos clubes. Ó, daqui 3 anos, ninguém pode ter mais. Então, primeiro, tira o patrocínio principal, aí pode ser o patrocínio secundário, depois o uniforme de treino, e depois é retirado por completo. Às vezes é uma hipótese, José Luiz, de você estruturar uma saída em que você dê tempo dos clubes se organizarem, porque, de fato, de um dia para o outro, você tem o orçamento do ano da empresa, que é o clube de futebol. Você conta aquele dinheiro. Ele, hoje, a gente pode questionar moralmente, mas ele é legal. O patrocínio é legal. Não dá pra tirar de um dia pro outro, realmente, José Luiz. Talvez esse exemplo

0: Gente, eu tô engasgado até agora. O Pablo acabou de falar sobre a questão da experiência do Reino Unido. Vamos ver essa experiência. O Pablo Zé Luiz me impressionou muito ontem a divulgação daqueles 21 pontos do Trump. Vocês chegaram a ler, do Trump não, do governo americano. Vocês chegaram a ler sobre isso? Eu fiquei chocada com aquilo.
1: Agora são 7:52. Quer falar, Pablo Costa?
2: Sim, o Oliver Stunkel, né? Ele mora lá em Washington, um professor que escreve no estado de São Paulo, e direto da entrevista, ele conversou com a Natuza Neri e falou que a lógica da diplomacia dos Estados Unidos, ele conversa muito com diplomatas de carreira lá, que ficam bastante abismados com essa estratégia do Donald Trump para a América Latina, que enxergando ali como uma área de influência mesmo, e mais de influência, de interferência. Maria Tereza diz que a lógica é do se colar, colou. Você coloca tudo que você quer lá, entendeu? E vê o que o outro aceita. Por exemplo, o Milei aceitou muita coisa. A Guatemala, eu posso estar equivocado nesse país da América Central, que ele citou lá, aceitou tudo também. O Brasil empinou a carroça com, por exemplo, a questão dos dissidentes participarem de eleição, e pra isso é tudo certo também, não é tão sério assim. Diz que assim, parece uma carta. O que eu quero de você, Maria Tereza? Ah, eu quero que você me dê seu apartamento, eu quero que você me dê seu carro, e eu quero a guarda do Francisco. Fala assim, não, calma aí. O apartamento e o carro até dou, mas o Francisco eu não dou, não.
0: Dou de jeito nenhum.
2: Beleza. Então, assim, é mais ou menos essa estratégia da diplomacia dos Estados Unidos, que, convenhamos, é estratégia de cafetão, bicho. É inacreditável. Tá.
0: Mas a arrogância e a falta de seriedade chocam, né, Pablo? Né, Zé Luiz? Eu fiquei impressionada com aquilo.
1: Olha, o governo dos Estados Unidos apresentou ao Brasil uma lista de 21 exigências para aliviar o tarifaço sobre os produtos brasileiros. A proposta inicial foi entregue quase um ano atrás pelo governo Donald Trump após a imposição de tarifas. O documento reuniu pautas comerciais, econômicas, regulatórias e políticas. O governo do Brasil considerou as exigências inaceitáveis e rejeitou a interferência política. Um dos pontos era permitir que
3: dissidentes políticos concorram as eleições.
1: E aí, claramente, fazendo uma alusão indireta a Jair Bolsonaro. E aí, por quê? Porque o Trump fez pior lá nos Estados Unidos. Lá morreu gente, a tentativa de golpe, e não aconteceu nada com ele, porque eles têm lá uma regra que é a seguinte: o presidente, no exercício da presidência da República, no exercício do poder, ele não pode sofrer imputação de crime nenhum. Então, como ele era presidente à época, ficou tudo por isso mesmo. E ele queria que aqui no Brasil fosse a mesma coisa. O Jair Bolsonaro tentou engendrar um golpe de Estado, não conseguiu. Ele acha que Jair Bolsonaro deveria estar concorrendo, deveria estar livre, inclusive concorrendo às eleições, como aconteceu com ele lá. Agora são 7:55. 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
4: Bom dia a todos. Vou discordar de duas coisas aqui, viu?
1: Discorde,
4: um ouvinte que falou que tem que acabar com loteria, que não. Não, é diferente. Você apostar R$6 numa Mega Sena e tem que esperar 3 dias pro sorteio. O cara não vai perder e vai ficar lá apostando igual doido. A Bet não. A Bet, o cara perdeu, ele tá ali apostando de novo. Ele já tá ali gastando 3 da manhã, 5 da tarde, não importa, ele vai estar ali, né? Tentando recuperar, entre aspas, seu dinheiro. Tá? Não tem comparação a loteria com a Bet.
1: Valeu, ouvinte, muito obrigado. Mais ouvinte gravando.
5: Bom dia, Interativa. Yeah. Esse assunto é muito interessante, mas vamos voltar ao trânsito. Cadê o Mabel controlando o trânsito de Goiânia? O povo tá muito louco, cara. Não deixa. Agora tem motoqueiro até passando pela calçada. Que loucura é essa?
1: Ah, e sempre teve, né? Agora, além da moto, a gente tem outro problema nas calçadas, que são os patinetes.

0: patinete virou, tá virando meio de transporte, patinete elétrico, né? E aí o pessoal anda na rua, anda na calçada, anda no meio dos carros sem capacete, sem segurança nenhuma. Eu fico pensando, bichinho daquele caindo num buracão. O que acontece com a cabeça e com a cara ali do motorista, do patinetista, não sei como
1: os
0: é que
1: dentes,
0: chama.
1: Dentes, José Luiz.
0: Os dentes, a cara, o nariz, né? O rosto. E eles ficam circulando, alternando a pista dos carros e as calçadas, e muitas vezes em alta velocidade. Então, agora o problema nas calçadas não são apenas as motos. Vamos em frente com o programa, são 7h57. Quer falar, Maria Tereza?
2: Só pra vocês rirem um pouco do Francisco e de mim,
0: o
2: viu,
0: Francisco,
2: Pablo?
0: É uma figura, que eu sei.
2: Eu tenho a minha cama, que é um pouco alta, mas tem uma chaise no pé da minha cama, e ele sempre subiu na chaise da minha cama.
0: Aí a chaise é na altura, praticamente na altura da cama, né?
2: Não, mais baixo, a minha é bem mais baixa, a minha cama é mais alta. Ele sempre subiu numa, depois subiu na outra.
0: É um sofazinho, a chaise.
2: É um sei lá.
0: É um bancão, sofazinho.
2: É. Aí ele parou de subir na minha cama, Pablo. E eu entrei em estado de perplexidade. Ele não subia na minha cama por nada. Eu comprei degrau. Ele não olhou pro degrau, não teve jeito de fazer ele subir no degrau. Eu comprei uma rampa, tá? E aí ia dando comidinha pra ele subir na rampa, etc e tal, subiu, fiquei super feliz, ok. 2 dias depois que eu comprei a rampa, ele nunca usou a rampa, ele foi lá, subiu na chaise, subiu na minha cama de novo, tá certo? Ou seja, o Francisco...
1: Ele só não queria mesmo.
2: É, ele só não tava com vontade. Subir. É. Ah, ou seja,
0: Francisco
2: mimado.
0: É um sem vergonha.
2: Mimado.
0: Levantamento Goiás Pesquisas, encomendado e divulgado pelo portal Mais Goiás na última quarta-feira, mostra a liderança de Gracinha Caiado na média das intenções dos dois votos no Senado. Conforme a pesquisa, a ex-primeira-dama registra 23,6% das intenções de voto. E aí, nessa pesquisa aparece uma disputa acirradíssima pelo segundo lugar. Gustavo Gayer aparece com 19,4% e Zacarias Calil, logo em seguida, com 18,5% na média dos votos. O Pablo quer falar mais depois do intervalo.
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0: média dos votos da pesquisa Goiás Pesquisas para o Senado. Gracinha, 23,6, Gustavo Gayer, 19,4 e Zacarias Calil, 18,5% na média dos dois votos. Na quarta posição, o ex-prefeito de Aparecida de Goiânia, Gustavo Mendanha, já bem distante desse primeiro pelotão, com 7,1, seguido por Vanderlan Cardoso, 5,3, e Cíntia Dias, do PSOL, com 4,7. Pablo.
1: Bom, a gente tem que lembrar que são dois votos pro Senado esse ano. Então, a gente faz uma conta de 200%. Porque não tem hierarquia de primeiro e segundo voto. Na verdade, essa lógica é mais para perceber a definição do eleitor, a convicção dele. Quem que você vota em primeiro lugar? Ah, eu voto no candidato X, na candidata Y. Ou seja, tá mais convicto nesse voto. E depois? Ah, tem depois? A maior parte do eleitorado sequer sabe que são dois votos esse ano. E aí corre um risco de anular. Porque se a pessoa digitar o mesmo número, anula o anterior, o voto anterior. Ah, eu quero votar duas vezes o mesmo candidato. Você vai anular o voto do seu candidato, viu? Sabe? Então, assim, é bom ficar atento em relação a isso. O ponto aqui, José Luiz, é que tá totalmente aberto. Se alguém achava que a Gracinha Caiado iria passar o rodo por conta da força da máquina, por conta da boa aprovação do governo Ronaldo Caiado e carregar a força do sobrenome, a pesquisa aqui, Goiás Pesquisa, não tá mostrando isso, não. Tá mostrando, na verdade, um cenário muito apertado dela, do Gairo, do Zacarias liderando. E a gente já viu em pesquisas, em eleições aqui em Goiás, o segundo e o terceiro nas pesquisas ultrapassarem o primeiro e ficar à frente. Quer um exemplo? 2002, quando o Íris liderava o tempo todo, o Demóstenes, que era o terceiro, ultrapassou os dois, a Lucevânia ficou com a segunda vaga e o Íris perdeu. E o Íris, naquele momento, era tido como favoritaço para levar a vaga que ele estava lá no Senado Federal. Então, assim, muita calma, e quem colocar salto alto agora na disputa do Senado pode ser surpreendido, José.
0: Bora lá, quer falar, Maria Tereza?
2: Não, eu só já tô com todos os meus votos decididos, agora eu preciso fazer a lista dos números.
0: Vamos só lá, isso, tem, e pode fazer a colinha, né?
2: Vou ter que fazer minha
0: difícil,
2: colinha.
0: É difícil, tem que ter a colinha, porque é número demais pra pessoa digitar, né? Guardar o número do candidato, a governadora, a senadora ainda vai, mas aí você vai decorar o número do candidato a deputado estadual, candidato a deputado federal, aí é muito também, né? E até porque são números maiores.
1: Bom, o deputado estadual são 5 números, deputado federal 4 números, senador 3 números, sendo que são 2 senadores, na verdade são 6 números, candidato a governador e a presidente 2 números.
2: É muito
1: Veja
2: número.
1: Veja você o tanto de números, Luiz. Parece um CNPJ.
0: Tem que ter a colinha.
2: É número
0: mesmo.
2: Demais pra lembrar.
0: Bem, Lula ontem anunciou o reajuste de 15% do Bolsa Família. Bolsa Família que atinge cerca de 23% da população brasileira, hein? São cerca de 50 milhões de beneficiários, numa população de 213 milhões. O piso do programa vai passar para R$ 691 a partir de outubro. Bem, e além, a gente já comentou sobre isso, além disso, em agenda em Montes Claros, Minas Gerais, Lula prometeu que canetas emagrecedoras vão ser distribuídas gratuitamente para pacientes com obesidade. Acompanhado do ministro da Saúde, Alexandre Padilha, Lula classificou a caneta como mágica. Essa tal dessa canetinha que ele falou aí, a canetinha mágica, disse Lula, essa canetinha vai ser utilizada para cuidar de graça das pessoas que tenham obesidade quando o médico detectar que um homem ou uma mulher tem problema de se curar, disse Lula. Em março, Lula havia afirmado que não podia dar de presente Ozempic à pessoa que come 1 quilo de torresmo. Pois não, Pablo Costa.
1: A caneta virou algo desejável socialmente porque ela caiu numa questão de que emagrecer hoje não demanda aquele sacrifício hercúleo de outrora, de um autocontrole em relação ao prato, um autocontrole na disciplina em relação ao exercício. Tem uma saída que facilita esse autocontrole do prato, que é a caneta, só que num preço, um preço muito alto perante a média salarial brasileira. Agora elas vêm num processo de barateamento e vão baratear ainda mais quando caíram, a partir do momento que elas caíram aí nessa lógica do genérico, e vai entrar no SUS. Então, assim, isso é o natural de todo medicamento. Ele começa muito caro, ele vai popularizando a fórmula, na hora que entra na conta do genérico, ele baixa o preço e vai pro SUS. E aí eu acho que não dá para pensar no SUS numa perspectiva estética. Mas a gente sabe que a obesidade é um problema de saúde pública, sim. Que incomoda, que pega um percentual expressivo do povo brasileiro. E aí dá para você pensar nele enquanto uma política de saúde mesmo, de melhoria de qualidade de vida da população.
2: E é um grande problema de saúde pública, né? Grande.
0: Olha, e tem um ouvinte perguntando se eu falei que o Bolsa Família beneficia 150 milhões de pessoas.
2: Não.
0: Não, se eu falei 150, me desculpem, são 50 milhões.
1: Você falou 50. 50,
0: falei
1: entendi.
0: 50. Então é ele que entendeu errado. Obrigado, Pablo Costa. Bom, são 19 milhões e 300 mil famílias que significam aproximadamente 50 milhões de pessoas. Essas 19 milhões de famílias, 50 milhões de pessoas, por isso que eu fiz a conta. 50 milhões para 203 milhões são cerca de 23% da população brasileira. Quase um quarto. Vamos lá, tem ouvinte falando de leis falhas. 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
3: Bom dia, pessoal. Eu penso é o seguinte, a gente tem que parar com isso, o brasileiro tem que parar com isso. Eu compreendo aí a opinião do colega falando que o caminho pode ser aguardar 3 anos, igual fizeram na Inglaterra com a Premier, para os clubes se adaptarem e tudo mais. Mas o brasileiro tem que começar a aprender que toda ação tem uma consequência, entendeu? Tem que passar a mão, não fez, tá errado, tem que pagar.
0: Bom, só que hoje não é errado, né, meu amigo? Hoje a Bet é legalizada, aí você vai cortar com a foice do dia pra noite? Eu achei a solução da Inglaterra de fazer um desmame gradativo, muito inteligente. Muito obrigado, jornalista Pablo Costa e Maria Tereza, advogada.
2: Obrigado.
1: Ótima sexta, excelente final de semana.
2: Um abraço, Pablo, um abraço, Zé Luiz, até sexta-feira que vem.
0: Voltarei amanhã, sábado, ao vivo, às 6 horas da manhã. Eu tô adiantado aqui, gente, calma, temos um minuto.
1: Pois é, eu achei você ousado, eu achei assim, será que vai ter break agora? Eu fiquei assim, né? Será que vai ter um break, intervalinho ali? Falei assim, o Zé Luiz sabe das coisas, né? Não sou eu que vou ensinar o Zé Luiz a fazer programa de rádio, Maria Tereza? Eu sei meu lugar no mundo, né?
2: Mas já voltamos, já estamos sentados de novo, tá tudo em ordem.
0: Falar nisso, ontem, né? Três dos quatro candidatos vieram me elogiar depois do final do debate pela condução. Muitos assessores de vários candidatos. O próprio Enzo, né? O CEO do Portal Mais Goiás, né? Modéstia à parte, me parabenizaram pela condução, porque não é fácil você conduzir um debate como aquele, meu amigo. É regra demais, é detalhe demais e é pressão demais, né? E você se manter ali calmo, errar o mínimo possível e manter a tranquilidade até o final, não é fácil, não. Volto amanhã às 6 da manhã.
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0: Bom dia, Goiânia. Bom dia, glorioso estado de Goiás. Mais um cafezinho no ar, meus biruleibes. Saravá o dia de hoje, tá bom? Ao meu lado, André Pupulim. Como é que você tá, bicho?
1: Bom dia, André. Bom dia, os ouvintes. Hoje, se minha voz falhar, caindo e subindo, parecendo adolescente, mudando de voz, vocês não se preocupem. Eu tô com crise alérgica e aí tá meio zoado, tá desregulado aqui.
0: Rapaz, eu fico encabulado com vocês. Vocês adoecem demais, né?
1: Da minha vida, né?
0: Não, eu não tenho, eu sou nordestino, não posso adoecer, não.
1: Não, e o bom é que o Marcos falou que eu não tô conseguindo cantar.
0: Olha, pelo menos essa crise aí de laringite, sei lá o quê, nos trouxe essa bênção. Você não
1: mas
0: cantar,
1: eu posso,
0: né,
1: tentar ajudar.
0: Não, claro, sem problema nenhum. DJ Henrique Amaral, como é que tá, querido? Peraí, deixa eu ligar o seu microfone, irmão, senão fica difícil aqui. É. Não, pois não.
2: Eu tô no mínimo excelente, né?
0: Essa voz tá meio...
3: Tá tristezinho.
0: Tá tristinho, nada, tá tristinho.
3: Tá tristonho.
0: Tá macambúzio.
2: Tô com preguiça só.
0: Não, bebê, o que foi, bebê? Bebê. Tem que fazer carinho no bebê, senão o bebê fica...
2: O bolinho tá igual adolescente. Adolescente muda a voz, espinha na cara.
0: É verdade. Olha, bem no pique aqui, vamos direto ao ponto. Nossa enquete Pano Bianco, academia, senhoras e senhores, foi uma sugestão, Pupulim, da nossa ouvinte Suelma Moreira.
1: Foi lá
0: no meu Instagram e ela mandou lá no Instagram a sugestão. Eu falei, muito obrigado, querido, vamos fazer amanhã e vamos fazer mesmo. Seguinte, aproveitar que você tá adolescente hoje, ô Pupulas.
1: Diga.
0: O que você amava fazer quando era mais jovem e hoje em dia você não faz mais? Você pegou birra, abusa, entendeu? Por exemplo, jogar videogame. Eu parei com 15 anos de idade. Passou disso aí pra mim é vadiagem, é
1: fumar. Você não tava pedindo? Agora que eu tava pensando em te emprestar o PS5.
2: Eu não entendo, não. Você não pediu,
0: não,
2: mais
0: não, também, não. Jogou na cara aqui, falando, eu não vou emprestar, não, que você vai sujar o meu controle.
2: Cara, falando uma coisa dessa, você tava pedindo um videogame.
0: Eu tava pedindo porque eu queria ver como é que era ter um videogame em casa, jogar. Porque eu não tive essas coisas, não. Eu comecei a trabalhar cedo, amadureci cedo. Vocês não, vocês ficam aí jogando.
1: Uai, eu também comecei a trabalhar cedo. É, não, quem joga é o Marcos.
0: Mas você fica jogando Angry Birds.
2: Tem um Xbox 360, só pra você ter ideia. Tá detalhe, vendo? Pro meu neto, nem pra mim.
0: Um cara de 120 anos com Xbox. Isso aí me deixa um pouco assim.
1: Eu tenho o Xbox e o PlayStation.
0: Olha, aí não quer emprestar nenhum, tá vendo?
1: Não, é o Xbox eu empresto.
0: Ah, não, eu não quero Xbox, não. Eu quero o bom. Eu quero
1: não,
0: o
1: Xbox
0: um
1: é bom, mãe.
0: Ué, mas tem joguinho novo?
1: Tem.
0: Que joguinho novo que tem? Tem Mario Kart?
1: Não, mas aí é da Nintendo.
0: Ah, não, aí você me complica. Ah, como assim, mano?
2: É, ué. Tem jogo que é só da marca.
0: Ah, é? Tem isso, é?
1: Tem jogo exclusivo.
0: Eu vou jogar Counter-Strike, que é a melhor coisa que eu faço, matar adolescentes aí no...
2: Mapa da favela.
0: No, é isso, matar adolescentes em Dust 2, através de um servidor pirata da Argentina, tá bom? Dito isso, 3226-9490, manda sua mensagem aí.
2: Então, repita, por favor.
0: Nossa enquete é o que você amava fazer quando era mais jovem e hoje em dia você não faz mais. Temos par de ingressos cinemais, dois pares e temos kit bio extra.

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13: Hotline Blink, Drake.
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0: Drake, senhoras e senhores. É o quê, Di?
1: Filho da Drake,
0: não,
1: adorei.
0: Não, não, tamo junto. 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
1: Ah, Francis Albert.
0: Tinha que correr aqui pra não interromper o Francis, viu, bicho? Em todo caso, estrutura completa pro seu evento é com a Show News. 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Deixa eu apresentar nossos convidados de hoje, meu querido Munife. Como é que você tá, bicho?
1: Bom,
0: tudo bem?
1: Bom dia, galerinha da Cafezinho.
0: Que cara amassada de sono, hein, meu filho?
1: Nossa, ontem foi muito bom. Obrigado, Anápolis, Sold Out, Mr. Jim. E um abraço aí a todos os cafezeiros, DJ, André. DJ, espero felicidade pra você hoje, tá?
0: Por que ele tem que ter felicidade hoje, né?
1: Ah, porque ele é meu malvado favorito.
0: Ah, tá certo, de boa. Bom. E Fábio, meu vascaíno velho de guerra, como é que você tá, querido?
2: Opa, saudações vascaínas, hein? Tamo de volta.
0: Tamo de volta pra quê?
2: Tamo de volta
0: onde?
2: Onde o Corinthians não tá, a gente tá.
0: Na Sul-Americana, né? Como é que ele tava, não?
1: Isso é verdade, pelo menos ele tem algo internacional.
0: Vocês estão onde? Brigando pelo rebaixamento, como
2: não,
0: sempre?
2: Não,
0: aí
2: não.
0: Eu também não
2: espera
0: quero estar,
2: lá,
0: não,
2: espera
0: querido.
2: Lá.
0: Tá bom? Um forte abraço.
2: Tamo aí, abraço a todos aí. E bora que bora, hein?
0: Bora que bora e não fala de futebol comigo até dezembro.
2: Ah, acharam a bola do Memphis.
0: É? Acharam. Tava tua avó, né?
2: Tava, quebrou a janela da casa dela, pô.
0: É mesmo, aquela véia maravilhosa, saudade dela. Ó, 3226-9490, nossa enquete Pano Bianco Academia de hoje. DJ, o que você amava fazer quando era mais jovem e hoje em dia você não faz mais? Eu gostava muito, Fábio, de receber amigos em casa.
2: Era bom mesmo.
0: Era muito bom. Minha casa era o ponto de encontro dos amigos, dos malvados, dos perversos.
1: É, bem diferente, você odiava.
0: Você odiava receber amigos,
1: lógico,
0: gente?
1: Lógico.
0: Por quê?
2: Ah, com essa voz aí.
0: Lógico, eu não tenho amigos. O meu único amigo é meu iPhone. Eu não tenho amigos.
1: Gostava de ir pra casa dos amigos, mas ninguém lá em casa.
0: Recebia geral lá em casa, era lindo. Hoje eu recebo alguém em casa, me dá uma agonia, pô. Dá vontade de dizer, ô, fica aí que eu vou dar uma volta ali. Depois a gente conversa.
1: É por isso
0: ficar aqui em casa.
1: É por isso que me chamou pra subir?
0: Justamente, querido.
2: Não, por ter, o síndico não deixa ninguém subir lá.
0: Deixa hoje o pessoal manequim, deixa eu falar um negócio, síndico manequim na minha vida, rapaz. Síndico acho que é dono de prédio, me bloqueou, já sabe dessa história, não vou nem contar aqui não. Mas síndico acho que manequim, rapaz, eu pago condomínio, eu pago aluguel, quem manda na minha vida, no meu apartamento sou eu, então vai se catar, síndico.
2: É isso aí.
0: Síndico acha que é quem, meu irmão? Rapaz, até ministro supremo tá desmoralizado hoje, que dirá síndico? Pelo amor de Deus, eu quero que síndico tem uma vida feliz. Pois não, Popolinho, o que foi?
3: Nada, só tô pensando na convenção do seu condomínio no código civil.
0: Não, em detalhe, ele espalhou no grupo do condomínio, onde eu não estou, ele espalhou que eu sou um péssimo morador.
1: Ah, é? Sério?
2: Mas não, é um excelente.
0: Ele diz verdade na cara. Que ele é um mal amado, que não tem o que fazer da vida, meu irmãozinho. Só por isso.
3: Estamos
0: que eu
3: no
0: fiz
3: ar,
0: de errado?
3: Ouvintes, estamos no ar com Detone Seu Síndico.
0: Detone Seu Síndico, com Claudete Troiano.
1: A próxima enquete vai ser, fale o que você quer dizer do seu síndico aqui.
3: Eu gosto da minha síndica.
0: Não, bicho, mas conheço, assim, não. Mas voltando a você gosta? Caso
3: ela é minha
0: ela,
3: vizinha, não, obrigado.
0: Leva pras Bahamas.
1: Ela te dá desconto no condomínio? Por isso
3: não
1: tá falando bem?
3: Desconto. Tá chorando, Munife?
0: Não foi isso, não. Esse cara tá com sono.
1: É porque
0: mano,
1: eu me compadeci com a história dele.
0: Obrigado.
1: Como é que vai?
4: Não, ele tá acordando aí.
0: Tá acordando, deixa ele acordando aos poucos, Popolinho. Desperta de vez, não, senão ele assusta.
4: Acorda no susto.
0: Tá bom? Agora, muito ouvinte participando aqui, já vamos dar uma moralzinha inicial pra essa ouvintada do meu
5: corpo. Bom dia, Rádio Interativa. Como vocês estão? O que eu mais gostava de fazer quando era criança?
0: O que, meu irmão?
5: Acordava cedo, pegava uma coberta, ia pro sofá, leite com café, pão com manteiga e assistia desenho. Às vezes.
0: Ah, é poesia, né, cara?
2: Isso aí era bom mesmo.
0: Não, pelo
4: amor
0: de Deus.
4: Não, e detalhe, nessa época você ficava pensando e sonhando quando eu ser adulto. Cara,
0: nossa,
4: não pensa não.
0: Alguém tem que dar uma palestra para as crianças do mundo dizendo, olha, não sonhe em ser adulto, não. Essa vida não presta, não.
4: Não presta. Não
2: quando eu fizer 18, terei minha carteira, não sei
4: não,
2: o que lá.
4: Não. Minha frustração com os 18 já foi a primeira, ter o cartão da Mesbla. Cheguei lá. 18 anos, tá aqui, minha identidade, ai, eu quero o cartão da Mesbla, moça, só a partir de 21. Ah, mas eu voltei com o queixinho tremendo, lágrimas nos olhos.
0: Bom, pra votar, você pode votar com 16, cartão da Mesbla só 21. Que uma responsabilidade, hein? A Mesbla que foi pra casa do chapéu, né?
4: Foi, saudade. Foi, KPM, Mesbla, Sandis, lá, como é que chama? Sandis, né? Sandis.
0: Sei lá,
2: mano. É, tinha M's.
0: Sei lá, mano.
4: Gente, é um monte de loja que quebrou.
1: Ele tem cara que ia pra Greenhouse também.
0: Greenhouse.
4: Ah, Greenhouse.
0: Insinuando que tinha aqui.
4: Você sabe que a Greenhouse é a xerife, a antiga Greenhouse.
0: É. Não é xerife, não, querida. É sheriff. Xerife.
4: Ou seja, xerife aqui no Parque Amazônia. Vi um vídeo essa semana. As calças da Zump ainda são fabricadas.
1: Em Jaraguá?
4: Não, cara, tô falando sério. Falando sério, cara.
1: Aonde que é fabricado?
4: Eu vou lembrar aqui da cidade, o cara falou aqui, que somos a única no Brasil com direito de vender calças originais
0: Zump. Rapaz, como é que a gente chegou no assunto calças da Zump, mano?
4: Pra você que usou calça da Zump, lembra como é que era? Era um fígado pra você.
0: Rapaz, eu sou do tempo da calça.
2: Fora também,
0: calça.
2: A fora era acima da Zump.
0: Não, fora é maravilhoso, minha avó adorava. Eu sou do tempo da calça West Top. Vocês lembram disso?
1: Meu pai usava. Meu pai tinha muita
4: gola boa. E sem falar, Levis, que no Brasil é Levis e nos Estados Unidos, Livas.
0: Gastou o sotaque, hein?
4: É, bora, tá
0: atrasado. Ó, 32269490, nossa enquete Pano Bianco Academia, meus biruleibes, é o seguinte, o que você fazia quando era mais jovem, que hoje você não faz mais ou cansou de fazer, tá bom? E temos par de ingressos, cinemais e kit bioextratos, é a Ziriga, maestro.
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0: Shakira e Burna Boy com a música Dai Dai.

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0: Miley Cyrus aqui nesse cafezinho. Eu sou fã da Miley, viu, bicho? Não é por nada, não. Eu sou fã pra dedéu.
1: A Miley entra nas categorias de cantora pra você?
0: Como
1: cê,
0: assim?
1: Cê tem é porque você tem definições de que é esporte.
0: Ah, tá.
1: A Miley entra na categoria do que é cantora?
0: Não, a Miley é extraordinária, deslumbrante. Entendeu? É a Sandy dos Estados Unidos. É porque ela é filha do Billy Ray Cyrus, que é o Zezé de Camargo, do Tennessee. Entendeu? Aquele Billy Ray Cyrus é irritante, né?
2: Será que ele é do Tennessee mesmo?
0: Meu irmão, qualquer jeca.
2: Pode ser do Alabama.
0: É do Tennessee. É, pode ser do Alabama também, tem razão. Mas aquele rabinho de cavalo dele me irrita um pouco.
1: Aquele visual dele tá perdido lá no final dos anos 80.
0: Não, aquilo ali, querido, aquilo é um fóssil do a música country, tá bom?
2: Não, mas nada se compara ao Willie Nelson, pelo amor de Deus.
0: Não, o Willie Nelson é aquele outro, pô, que tu gosta.

0: então. Tá bom, então muito obrigado, tá? Olha, ouvinte no ar, Ed.
1: Eu sou sobrinho do Valsemar. Oiê.
0: Caiu, né?
1: Cara, uma coisa que eu fazia antes que eu gostava muito era de ir em festa. Hoje não gosto mais. Será que é porque a gente vai ficando velho, ficando pé na cova? Já tô com 3.7.
0: Esse é o nosso Murilão, ouvinte profissional. Um beijo, tá, Murilo?
2: Agora. 3.7 já tá achando pé na cova.
0: Mas não é? Agora.
3: Não, ele tá casado, né?
0: Esse negócio de ir em festa, a gente vai envelhecendo, vai gostando um pouquinho menos, né? Vai abandonando a boemia contra gosto, mas vai. Conquanto, eu gosto ainda de ir pros convescotes da vida. Só que o que eu faço questão, isso desde a adolescência era assim, mas hoje ainda mais. Que na hora que papai quer ir embora, papai vai.
2: Não. Nossa, tem eu isso. Também sou desse.
0: Eu não tenho esse negócio. Ah, mas os amigos estão aqui. Ai, mas sai dele. Não, não tem isso comigo, não. Acabou. Irmão. Se tiver no astral, fica até 4 da manhã. Agora, bateu o alarmezinho de incêndio em papai, papai pega descendo. Não,
2: bateu a vontade pra cama, estarei lá.
0: Tanto é que eu não gosto quando eu tô no rolê com minha namorada.
2: Rolê?
0: No rolê, pode falar rolê, não?
2: Rolê?
0: Não, rolê lá na casa dos teus parentes. Na minha terra é rolê. Aí, bicho, eu tô no rolê com a namorada, aí falou, meu amor, estou com vontade de ir, me cansei, vamos? Aí disse, eu queria ficar mais. Não, não, que é isso, tem que ter companheirismo, parceria.
2: Não, ela fica, você
3: mas
2: vai embora,
3: mas companheiro de que lado?
0: Não, meu irmão, às vezes a gente tá no mesmo carro, como é que faz, querido?
2: Uber.
0: Não, que Uber? O que, rapaz? Eu tô no carro com a pessoa, deixar a pessoa voltar sozinha?
2: Não, não, aí você tem que cair. Não, o companheirismo é de qual lado?
0: É, não, isso, mas o companheirismo é de quem?
3: Não gagueja, não.
0: Não. Irmão, quem tá incomodado tem a preferência. DJ, tô falando besteira?
2: Não.
0: Obrigado. Tá vendo? Aqui é a voz da sabedoria, meu querido. Tá? 200 casamentos e muita coisa pra contar.
2: Por isso que tô só.
0: Por isso que tá só.
2: Mas, por exemplo, o DJ vai virar noite agora, o fim de semana.
0: Trabalhando, né?
2: Vou tocar no casamento, mas trabalhando.
0: Trabalhando.
2: Domingo,
0: eu
2: não consigo mais virar a noite. Domingo, se precisarem de mim, não me liguem, por favor.
0: É,
2: mas
0: domingo
2: eu acho que você ia apresentar um programa.
3: Mas você vai no casamento?
2: Vou tocar, velho.
3: Não, pois é, você vai tocar no casamento.
2: Até 5
3: minutos.
2: E
3: o povo
2: da
3: sabe da história sua.
2: Do quê?
3: Olha, do casamento, da separação. Tudo.
0: Não, isso aí, casamento, não. Isso não tem nada a ver, não.
2: Não influencia, não?
0: Não, isso só, é só no Natal que é o problema.
3: Ah, tá, só Natal.
2: Natal que dá problema.
0: É Natal que dá problema, tá bom? Olha, ouvinte, não, manda bala, bicho, ó.
4: Bom dia, cafezeiro.
0: Fala, meu irmão.
4: É, André, eu tenho uma sugestão de enquete.
0: Meu irmão, mande, que eu tô precisando.
4: Uma frase de uma música que você ama. Qual seria, André? Uma frase de uma música que você ama.
0: Ah, cara, isso é lindo. Eu gostei. Ô, Popolinho, anota essa enquete, hein? Frases de músicas que comovem.
2: Eu tinha pensado, versos de músicas que você gosta. Mas um dia pra ter mais músicos, porque aí é o pessoal tem mais de cabeça.
0: Mas anota isso porque dá um rolê isso aí.
5: Por exemplo, de bate-pronto, eu te amo calado como quem ouve uma sinfonia.
0: Olha aí, hein? Rapaz, olha,
3: é a frase do dia.
0: Não, de bate-pronto eu diria uma música do Belchior que é... Olha,
2: de bate-pronto eu tinha apenas 8 anos.
3: Aqui, nessa linda mesa de bar.
0: Você já cansou de escutar centenas de casos de amor, tá bom?
3: Olha,
0: mas qual que é a sua frase? Eu diria, o sol não é tão bonito pra quem vem do norte. Belchior, entendeu? Porque aí chegou Caetano Veloso. Ai, como é bom ser imigrante nordestino aqui no Nordeste, aqui em São Paulo. Ai, que coisa linda. Ai, Sampa, eu te amo. Ai, Sampa, Avenida São João. Ó, Belchior, baixa a bolinha. Porque o sol não é bonito pra quem vem aqui trabalhar de pedreiro e porteiro, não. Seu caba de peia do Caetano Veloso. Olha, depois desse desabafo, eu gostaria até de um último ouvinte. Muito obrigado.
6: Bom dia, pessoal do cafezinho. Ontem eu tava num ônibus de 2 andares aqui em Londres.
0: Ai, que vida boa,
6: e
0: hein?
6: E pensando na vida, aí eu lembrei. Nossa, eu amava dançar. Quando eu era adolescente, eu dançava axé na escola, a gente tinha um grupo.
0: Coisa boa.
6: E agora, a gente só trabalha e não dança mais, né?
0: É, querido.
2: Não dança, a vida faz a gente
0: a
2: dançar.
0: A vida não é brinquedo, não, tá bom? E olha, pra finalizar aqui, o nosso ouvinte, o querido... Tem nome não, cara? Ô, cara, vocês põem nome no WhatsApp, pelo amor de Deus, que depois...
2: Por favor, né?
0: Ah, mas ele fala, minha frase, música que eu amo, se sorri ou se sofri... O importante é que emoções eu vivi, tá? Rei Roberto Carlos. Sigam participando conosco, par de ingressos Cinemais, Kit Mil Extratos, tá legal? Maestro, ajuda nós.

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0: Eita, bicho, tamo aí, hein? 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O Pupulas. Não, deixa eu pôr até uma trilha diferente aqui. Rapaz.
1: Nossa.
0: Tony Bennett. O Pupulas, você sabe que tudo na vida alcança o seu término.
1: Que terminou?
0: Não, muito, tudo
1: seu
0: alcança.
1: Seu amor por mim?
0: Não, jamais, isso aí é eterno, tá?
1: Eterno.
0: Não, as coisas que nós sentimos, elas são eternas, as boas sobretudo, entendeu? As ruins a gente tem que aprender a conviver com as cicatrizes.
1: A gente aprende a deixar pra trás.
0: Isso, não é? Porque não. Perdoar é sobretudo esquecer.
1: Não, imagina se você chega, tá, eu tô pra chegar a 50 anos, o DJ já passou.
0: Você não tá com 50 ainda não?
1: Eu tenho 45.
0: Ah, 40 tem mais, por favor.
1: É, se a gente for ficar carregando, guardando as coisas ruins da vida.
0: Claro.
1: Não, a gente não vai pra frente, não.
0: Aí a mala fica pesada, né, vovô?
1: Demais, demais. E aí você não consegue colocar coisas novas, né?
0: O ouvinte sugeriu uma enquete pra gente. Vamos fazer, ou amanhã ou na segunda, frases, versos de músicas que nós gostamos, né? E novamente eu cito Belchior aqui, porque o passado, Populim, é uma roupa que não nos serve mais. É uma roupa velha. Que não me serve mais. Só que eu tava pensando aqui, cara, um dia esse programa vai acabar, tu sabes, né?
2: Ah, é.
0: Que não. Coisa delícia, não vai acabar.
1: Acontece.
0: Tudo, meu querido, até o programa do Silvio Santos acabou, que dirá o cafezinho. E aí vai deixar uma saudade, uma lacuna no meu peito, um Grand Canyon na minha caixa torácica.
1: Nossa, no fundo.
0: Mas aí a gente tem que aceitar.
1: A gente abre
0: o termo
1: novas
0: das coisas. É, não abre. Mas eu tô falando porque um dia.
1: Aí você vai
0: acaba.
1: Fazer, vai que você, hora do chá. 4 horas da tarde.
0: Não, porque Populim, tudo muda e com toda razão, tá? Dito isso.
3: Acordei. Tava viajando.
0: Ah, tá,
3: aqui.
0: Eu estava dormindo.
1: Tem aquele
0: aqui.
1: Verso.
3: Não, tava viajando
1: também. Falando de versos, né? André. Nada do que foi será.
0: Nada do
3: de novo,
0: que foi.
3: De novo, do jeito
0: será.
3: Que já foi um dia.
0: Ah, isso é
1: eu
0: lindo,
1: não posso
0: hein?
1: Cantar porque senão a voz vai
0: claro.
1: Falhar.
0: Isso é
1: ainda
0: o que mesmo? Isso é Tim Maia?
3: Não, gente, Lulu Santos,
1: Lulu Santos,
3: pelo amor de Deus.
0: E o Tim Maia canta, né, ô cabejaca?
3: Não. Ah, o Tim Maia canta? Não sabia, não.
0: Nada do que foi. Não canta? Isso é uma gravação histórica do Tim.
3: De
0: conhece
3: novo,
0: o Tim Maia, o Munif?
4: Só na Vai Jota Quest.
3: Munif, arruma um café pro Munif.
0: Ah, ainda bem que eu tô sem arco e flecha aqui, senão era
1: novo. A gente reclama que o Munif ele é meio sem noção, acelerado. Hoje, quando ele tá devagarzinho, no ritmo bom, o DJ tá reclamando.
0: O DJ tá reclamando.
3: Não, o Munif hoje tá no modo Léo Martini. Eu não gosto.
0: É verdade. Olha, muito ouvinte participando da nossa enquete Pano Bianco Academia. Coisas que você fazia na adolescência. Até mesmo na infância, mas você não faz mais hoje porque não quer, porque não gosta, porque não tem
2: ou
0: tempo.
2: Porque não
0: porque
2: pode,
0: não tem,
2: né?
0: Porque não pode, né? Ouvinte diz: bom dia, não, nada melhor do que furtar açúcar na casa dos outros pra fazer bolo de caneca.
1: Açúcar?
0: Por que
1: nossa,
0: isso,
1: açúcar.
0: Hein, bicho?
1: Isso não é da minha
0: os caras faziam isso na infância, furtava açúcar.
4: Sabe uma caneca. Coisa que eu sinto
1: fazer
4: saudade.
1: Bolo de caneca?
0: Não,
1: assim.
0: Mas olha, antes de você falar, Munife, o que o ouvinte tá falando, agora eu entendi, uma coisa séria. Era o tempo que os vizinhos conviviam. Você sabia o nome do teu vizinho? Oi, pô, eu tenho 3 vizinhos no andar que eu moro lá do prédio, conheço nenhum. Eles me conhecem, que o síndico fala mal de mim no grupo. Mas eu não conheço nenhum deles.
3: Já tem um ano que você tá lá?
0: Homem, eu quero que. Não, já tem.
3: Eu tenho 10 anos que eu moro na mesma casa, eu não conheço os vizinhos lá.
0: Tá vendo? Olha a loucura, DJ.
1: É porque
0: isso
1: você é simpático, né?
0: Isso há 30 anos é impossível, pô.
1: Não, eu conheço alguns vizinhos.
0: Conhecem?
1: Conheço.
0: Mas
1: eu
0: é
1: moro
0: amigo.
1: No mesmo lugar há. 21 anos?
0: É, como toda pessoa do setor sul tá lá há mais de 20 anos, né? Tem esse detalhe.
4: Não, e saber andar no setor sul já é um...
2: Já é uma vitória.
1: É, mas
2: já
1: o lado
2: vitória.
1: Que eu moro é quase oeste, então é simples.
0: É.
1: Não é aquela parte das bielas sem saída,
0: nossa,
1: não.
0: É lá, você... aquele labirinto do fauno.
4: Você entra no lugar, não sai em lugar nenhum.
0: Você pira que eu não gosto da vibração do setor sul? Você gosta? Não gosto, tem muito encosto.
1: Não,
0: muito
1: é igual Curva de Rio, né?
0: Não, mas é muito espírito, cara. É impressionante.
1: Mas você gosta lá da 8 do centro, né?
0: Muito espírito também, querido. Eu vou de lá porque eu tô anestesiado quando eu vou pra lá. Tá bom? Olha, ouvinte, não apõe áudio.
3: Olá, ouvinte.
5: Ô, falar pra vocês uma coisa, viu?
0: Fala aí,
5: vocês
0: ó.
5: Apelou aí, viu, cafezinho?
0: O quê, ó?
5: Lembrar da mesbla. Rapaz, o que é aquilo, hein?
0: Que mesbla, hein?
3: A loja mesmo.
1: A loja.
4: Ai, mas você
1: tinha
4: tem
1: um Alô Brasil.
4: Mas tem um idoso aqui, ia lembrar disso mesmo.
0: Quem é o idoso?
3: Eu sou.
1: O DJ é avô.
3: Preste atenção, eu sou sabor idoso.
0: Sabor
1: idoso. Você ainda não é idoso, não passou dos 60, não, né?
3: Não, mas hoje sabia que considerado idoso é acima de 65.
1: 65, você tem o cartão do idoso.
3: É.
1: Seu sonho, né?
3: Eu já passo pelo estacionamento, tá escrito idoso, breve estaremos aí.
0: Ô, DJ, você tá, mas olha, você tá conservado, viu? Você parece uma conserva de picles, é impressionante. É realmente muito impressionado.
3: Assustei agora.
0: Muito conservado e eu estou impressionado com isso, tá bom? Ouvinte no ar.
2: Fala, pessoal da Interativa, cafezeiro de plantão, Márcio, Prima Oeste. Cara, uma coisa que eu gostava demais quando era criança, e hoje a gente não tem mais, é festival de sorvete.
0: Nossa.
2: Tinha isso, no antigo Jonadac, ali no setor Fama. Cara, eu me esbaldava com aquilo, eu sempre fui muito, e os meus irmãos também, sempre fomos muito fãs de sorvete.
0: É mesmo? Tinha isso aqui, festival de sorvete?
4: Tinha, demais.
0: Como é que era isso? Era que nem rodízio de pizza?
6: É, pagava a entrada e tomava sorvete até.
3: Escola.
0: Na minha terra tinha isso, com tapioca.
6: Aí, ó.
0: É, tá, sorvete não. Sorvete era caro.
1: Aqui tinha com sorvete.
0: É mesmo?
3: Era do calor. Tipo, o quermesse de igreja, tinha a comunidade da igreja. Hoje tem o festival do sorvete. Você pagava lá, sei lá, R$30 e tomava sorvete, um tanto você desse conta.
0: Que legal. Prica, o Munif quer falar alguma coisa importante. Pois não, Munif.
4: Eu quero falar o que eu tenho saudade da... De quando eu era criança.
0: O quê?
4: O quê? Quando eu não sentia dores, não precisava tomar Dorflex. Dorflex.
0: Olha, mais uma participação importante do Munif aqui no programa. Sentia saudade de...
4: Quando não precisava tomar Dorflex.
3: Arrancava o tampão do dedo do pé jogando futebol, mas não sentia dor.
4: Não sentia dor.
0: Ouvindo pergunta aqui, ó. Por que diabos o programa é pra maior de 18 anos? Por causa desses comentários do Munif. Aí a gente tem que levantar
4: esses
0: aqui
4: não,
0: o
4: sarrafo. Esses não, mas outros sim.
0: Outros sim, entendeu?
3: O André faz, eu sou.
0: Olha, mas... Olha, lindos causos da vida com ele, Munif, tá bom? Olha, até a próxima participação, mesmo nível, que tá muito alto o nível. Ouvinte no ar, por favor.
7: Bom dia, turma do cafezinho, aqui é o Rafael, motorista de aplicativo.
0: Fala, Rafa.
7: Cara, que eu deixei de fazer quando era jovem, foi musculação, natação, é kickbox, eu era esportista, cheguei a fazer até triatlo.
3: E hoje...
6: Vai estar tá correndo.
0: Triatlo é uma coisa que me incomoda.
3: Pode dirigir e mandar mensagem.
0: Não, não é.
3: Não pode.
0: Por quê? Não, bicho, porque é muita coisa,
1: porque
0: né?
1: Porque tipo, um cavalo corre melhor que você, um golfinho nada melhor que você, mas andar de bicicleta, nenhum animal faz melhor que você.
0: É, mas bicicleta não é esporte. Criança pratica, não é esporte, né? Bicicleta, desculpa. Se for
6: nova
0: assim,
6: regra.
1: Mas aí, por exemplo, um animal se não consegue fazer os três.
0: Se bicicleta for esporte, a Caloi produz material esportivo. Não é o caso, né, gente? Então, mas o triatlo me irrita um pouco. Aquele sujeito, tudo meu Deus. Parece que eles estão sofrendo. Parece que eles têm uma
6: muito,
0: vida feliz.
6: Né? Muito.
0: Aí ele sai desesperado da água. Aí vai, aí sobe na
1: bicicleta. E aí calça o tênis já desesperado. Parece que vai errar, vai calçar errado.
0: É
1: não vai dar mó.
0: Né,
6: não,
0: e
6: chega morrendo na chegada, né? Tá lá.
0: A gente tem que fazer um triatlo diferente. Primeiro um jogo de hóquei. Aí depois um...
1: Mas hóquei é esporte?
0: Hóquei é. Tem agressão suficiente pra gente considerar esporte.
6: Então futebol americano é esporte.
0: Não, nenhum esporte não, que você usa ombreira dos anos 80, capacete e chama de futebol e joga com a mão, pode ser esporte.
3: Mas e rugby? Não usa nem capacete,
0: não,
3: nem
0: rugby
3: ombreira.
0: É esporte.
3: É esporte.
1: E aí, tem agressão.
0: E tem agressão, então a gente tem que respeitar. Um esporte tem agressão, tá bom?
1: Aí, uma partida de hockey, uma partida de rugby e no final, boxe ou luta greco-romana.
4: Então futebol de hoje em dia não é esporte mais.
0: Não, não é
4: agressão.
0: Tá deixando de ser cada vez mais.
4: Saudade do Romário.
0: Sobretudo depois que o Memphis estragou meu ano e o do Corinthians. O holandês volta.
1: Ou você falou que não ia falar de futebol.
6: Ele não aguenta,
0: O holandês, consumidor de entorpecente, volta pra Holanda, cara. Volta.
6: Tava ali, beijando o pé dele, bora, tempo atrás. Abandone
0: Itaquera, irmão.
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0: A diva, a maravilhosa Dua Lipa Houdini.

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1: Pô, lógico, lá em casa agora não falta mais shampoo não, filho. Gasto linda, shampoo, hein? Agora.
0: Aí sim, meu velho. 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Muito ouvinte participando, já vamos dar uma moralzinha aqui pra vocês, seus biruleibes.
2: Rapaz, eu sempre fui uma criança, um adolescente, um jovem, hoje velho, sempre rabugento, sempre fui rabugento, mas sempre gostei de ir em biroscas, né? Eu sou um goianiense que frequenta biroscas muito bem conceituadas, inclusive. A única coisa que mudou é que antigamente eu ia muito. Então eu fiquei, depois que eu me tornei pai, né? Pai solo, me tornei aí, sei lá, uns 15 anos.
0: É, bicho, se tornou pai, né, querido? Aí o bagulho é mais embaixo. Agora, Goiás não deve nada a nenhum estado no quesito biroscas. E tem algumas biroscas admiráveis, tá? E não necessariamente pra beber. Pra sentar, tomar um refrigerante, comer um torresmo.
1: Jogar uma conversa
0: ontem
1: fora.
0: Ontem mesmo, cara, eu estava no Arlindos, ali no setor sudoeste. Terminou o trabalho, eu biquei lá no Arlindos. E, cara, primeira vez que eu fui. Que botequinho, que birosca maravilhosa. Um fígadozinho acebolado, uma porção de carinha. Uma jurubeba. Não, jurubeba não.
3: Mas, não, cara, gosto de coisa amarga, geló,
0: não, não gosto.
3: Beba.
0: Não, não gosto. Não. Minha terra é a terra do caju, eu não gosto de nada amargo, não.
3: Picles de geló em casa. Assim,
0: não, não é mesmo? Bom, passa a receita aí pra eu não fazer nunca. E, aí,
3: te dou um potinho, vou trazer um potinho.
0: Não, aí quem sabe. Agora, Populi, eu tenho algumas biroscas aqui, mas é birosca mesmo. Cadeira de plástico na calçada. Uma
3: cadeira
0: árvore
3: na
0: de ferro,
3: rua,
0: pé na rua. Pé na rua, uma árvore frondosa dando sombra. Sabe, uma tia com um avental sujo, tem que ser um negócio de alto padrão, entendeu? E tenho que citar também aqui o Don Ciros.
1: Esse é excelente. Pré-jogo do Atlético.
0: Não é?
1: É lá.
0: Don Ciros é Campinas, né?
1: É, Campinas.
0: Tecnicamente?
1: É.
0: Não, maravilhoso. Eu sinto muita falta de uma birosca perto de casa, porque no Parque Amazônia não tem nenhum.
3: É, lá perto de casa
0: lá
3: não tem
0: é
3: mais nada.
0: Ruim, viu?
4: André, que dia que você vai me levar pra assistir o jogo do Atlético Goianiense com o meu disco de carne?
0: Olha, cara, deixa passar aí o vendaval da minha vida. Eita, tá caindo, né? Okay,
1: falando em Atlético aí, só meu pai é atleticano. E hoje
4: os pais em Goiânia são atleticanos.
1: É, e hoje o velho careca tá fazendo aniversário. Então,
0: quantos
1: um beijo
0: anos?
1: Aí pro pai. Ah, não sei, que eu nem preocupo
0: 80
1: com idade.
0: E tantos, né?
1: Eu nem preocupo com idade, não, porque. Pra não ficar doido.
0: Um beijo.
1: Mas
0: pro seu
1: felicidade
0: pai.
1: Pra ele aí, muitos anos de vida.
0: Qual o nome dele?
1: Jair, velho careca.
0: Seu Jair, parabéns pelo seu filho, parabéns pelo dia dos teus anos, tá bom? Saúde e bom caminho, seu Jair. Tamo
1: e
0: junto.
1: Todo jogo do Atlético ele tá lá, viu?
0: Tá lá.
1: Chega três horas antes pra pegar a sombra.
0: É. Cara, mas você acompanha o velho em jogo do Atlético?
1: De vez em quando eu vou.
0: Não é um rolê maravilhoso, sublime?
1: Sim.
0: Não,
1: peraí. O único problema é que você tem que ir com a camisa do Atlético, né?
0: Pra pagar meia, né, cara?
1: Pra pagar meia.
0: Paga tua.
3: Mas
0: paga
3: é muito
0: inteira.
3: Melhor usar a camisa do Atlético do Vasco.
1: Né, não.
0: É.
1: Um dia eu fui com a camisa do Vasco e me barraram lá.
0: Mas a camisa do Vasco cai melhor nele. Entendeu? Cai melhor.
3: A camisa do Vasco cai, né?
0: Tem
3: um caimento, né?
0: Tem um caimento tão maravilhoso.
3: O Vasco vai cair?
1: Vocês vão engolir isso tudo no final do ano.
0: Ah, é? Tá certo, vamos esperar, né? Vamos
3: um
0: esperar.
3: Sorriso largo.
0: O Vasco vai pro o quê? O sexto rebaixamento, é isso?
1: Ah, você vai ver.
0: Já pediu música no Fantástico 3 vezes, impressionante.
4: Ah, olá, ouvinte.
5: Bom dia, cafezeiros. Meu nome é Jefferson.
0: Fala, Jefferson.
5: Sou motorista de aplicativo, coisas que eu fazia na infância. Jogar bet. Só quem levou uma tacada de bet.
4: Sabe o que realmente você tá falando.
1: É,
4: queimada
1: é
4: bom, né? Também, dói.
3: Queimada,
4: bicho, aquela bolinha dói.
0: É, rapaz, não é brincadeira, não.
3: Pra você ver, bet existia há muito tempo já, né?
1: E por que bet não é um esporte olímpico?
0: Cara, aí a gente tem que reclamar com a Confederação Olímpica, né? Como é que chama?
3: COI.
0: COI,
3: né? Comitê Olímpico
0: Internacional. Comitê Olímpico Internacional. Também outra entidade extremamente, assim, não mexe com corrupção nenhuma. Uma entidade muito bonita, viu? Cidade linda, tão linda quanto
3: bet,
0: a FIFA.
3: Algum animal consegue praticar?
0: Não, bet é esporte.
3: Não tem rede.
0: Não, bet é esporte.
3: Bet
0: mas
3: é
0: muito esporte?
3: É. Ping pong é esporte?
0: Não, não é.
3: Não.
0: ping-pong, beijo, meu querido, é tênis pra criança, né? Tênis já não mesa. É esporte, que dirá ping-pong. E não é tênis de mesa, não, é ping-pong, que nem o chiclete, tá bom?
4: É igual futsal, não, é futebol de salão.
0: Futebol de salão.
4: Futebol é que é esse papo, futebol.
0: Ó, tô me ligando aqui, bicho, não me liga, gente, pelo amor de Deus, sabe que eu tô
4: deixa
0: no ar.
4: Deixa eu ver o nome aí.
1: Não, é banco, é banco.
4: Gustavo Giota, ligando, vamos lá, ouvinte.
6: Bom dia, quando eu era pequeno, jovem, eu gostava muito de brincar de golzinho. Na porta de casa.
4: Hoje você quase não vê isso mais. Também porque as avenidas hoje estão tomadas de carro, né? Então tá difícil.
0: Ouvinte lembra aqui, gente, só lembrando pra vocês, idoso é acima de 60 anos.
4: Não, 65, mudou.
0: E benefício social precisa ser 65. Mandou a ouvinte aqui, a Bruna. Tá bom? Obrigado, Bruna, pela participação.
1: Ela tá defendendo. Então já pode pegar a carteirinha.
4: Calma, velho, falta 5 anos ainda, já tá querendo. Poxa, calma,
0: você tá com quantos anos mesmo, gente?
4: 55, cara.
0: Não, tá muito tempo até lá. Ouvinte diz: bom dia.
4: Mais uma Copa ainda, calma.
0: Mais uma Copa. Mais uma Copa sem o Brasil vencer nada.
4: Com
0: bom
4: certeza.
0: Dia, André e amantes do café. O que eu fazia na adolescência, que eu não faço mais hoje, era chorar por crush. Não vale a pena. Deixa eu lhe colocar em contradição aqui, querida. Vale muito a pena chorar por amor. Vale muito a pena. Outro dia mesmo. Não chorei por amor, porque mas chorei de saudade. Eu aqui com meu querido Popolinho. O Popolinho quer cantar.
5: De saudade.
0: Não, deixa o Popolinho. Que isso? Que voz é essa?
5: Eu tô falando que ela oscila, não tô podendo cantar.
0: Quando ela tá boa, aí você pode cantar, né? Tá tranquilo. Não, mas esses dias, ouvindo Roberto, o côncavo e o convexo, 2 horas da manhã, voltando pra casa, eu tive uma crise de choro convulsivo.
5: Você chora ouvindo Roberto? O ápice do Roberto foi cantar com a Paula Fernandes.
0: Ah, foi?
4: O ápice do Roberto foi. Desliga o microfone.
0: Não, tá desligado. Olha, mais uma participação excelente do Munife.
4: Nossa, mãe do céu.
0: Não, mas aí eu não chorei por ninguém em específico. Eu chorei de saudade de tudo. De todos os amores idos, né? E a gente tem que chorar. Chorar é bom.
1: Chorar é ótimo.
0: Quem disse chorar não é bom?
4: Você quer chorar?
0: Hein, Munife? Fala aí pra mim. Chorar é bom? Tá desligado o microfone dele. Não tem como ele se comunicar.
4: Mas chorar gostoso é ouvir Emílio Santiago.
0: Você gosta de Emílio Santiago, Munife? Tá desligado o microfone dele, não tem como ele se manifestar, infelizmente, tá? Mas olha, é isso, sigam participando conosco, o próximo bloco, vamos desaguar prêmio aqui pra esse povo.
4: Beleza, vai
0: tá
4: lá.
0: Tá bom, morreu Maria.

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0: Gilberto Gil e Alok, palco. Ah, essa música é deliciosa, né, bicho? É o Gil, nosso orixá querido. 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
0: 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Seja bem-vindo a esse cafezinho. E olha, muito ouvinte participando, eu gostaria de pôr esse povo pra falar bem no pique, meu bebê.
2: Bom dia, cafezeiros. Esse áudio vai diretamente pro DJ. O DJ, como eu imagino que a gente tem aí a mesma idade, somos da mesma geração, já tô com os meus 5.6, que você acha do Neto? Você acha que o Neto foi um craque? Eu não vejo essa tanta bola assim do Neto.
0: É, querido, é porque você não entende nada de bola, né? Pra não reconhecer o valor de um jogador que ganhou um campeonato brasileiro sozinho, levando um time de bagre nas costas, como foi em 1990, gol de Tupanzinho, no dia 25 de dezembro de 1990.
1: Tá bom? Ele perguntou, pra quem?
0: Pra você.
1: Então tá bom.
0: Responde o cara aí, por favor.
1: Eu acho o Neto subestimado.
0: Subestimado.

0: na área.
1: Não, o Casagrande era um
0: Sócrates, maravilhoso.
2: No ele cheirava gol,
0: Sócrates, sim, era um craque.
3: Sócrates. Cheirava gol, olha, verdade.
1: Com essa participação, o Monif interrompe a sua vida aqui nesse bloco. Valeu, Monif.
0: Infelizmente, gastou, por exemplo, Rivelino, um baita craque.
2: O Rivelino era craque.
0: E jogador do Corinthians, qual que é o problema?
3: Ué. Claro. E foi expulso pela torcida do Corinthians.
1: Olha, o Rivelino...
3: Foi expulso.
1: Foi, e foi porque a gente é temperamental. Por isso eu quero que o Memphis vá embora, pra cá do chapéu. Sócrates. Eu não quero mais...
2: Sócrates era craque.
1: Não, Sócrates era craque, mas craque assim, de outra prateleira. Agora, o Neto deveria ter disputado a Copa de 90. É, sim, senhor. O Lazzaroni, né? Aquele lazarento, ex-treinador do Vasco. O meu irmão, sabe quem ficou de fora pra entrar? Aliás, sabe quem ficou dentro pra sair o Neto? O Bismarck. Lembra do Bismarck?
0: Nossa,
1: do Vasco, aquela praga. Ô, bicho, para, né, meu irmão?
3: O Neto.
1: Sabe quem era o camisa 10 do Brasil na Copa de 90? Vocês não lembram, vocês não entendem de bola? Eu entendo. Sabe quem era? Hein, Fábio?
3: Quem era?
1: Silas.
0: Malafaia?
1: Lembra do Silas? Não, Malafaia. Não, vai escatar, vai.
4: Olha o 29. Salve, galera, 20 daí, galera do cafezinho, que é João do Pulo Recanto Bosque, que eu fazia muito bem na minha infância. Era montaria. A gente começava ali montando em porco, depois bezerro, e lá pelos seus 10, 12 anos de idade já tava montando em boi. Hoje em dia eu não faço mais. Tem que fazer isso aí.
0: Eu acho que não podemos falar nada. Vamos ficar quieto.
1: Deixa a gente falar. Nossa, é uma massa.
2: Cara, é por isso que eu sou cancelado.
1: Hoje deixa eu te falar, mano, você já gastou sua cota nesse bloco. Agora. Tá bom, mas deixa eu te falar, montaria eu acho uma coisa pra quem tem coragem.
3: Pra quem tem coragem. Porque
1: o boi é pesadinho, viu, querido?
3: É pesado.
1: Nem que, ó, um boi não vai na balança da Santa Marta, não. É em arroba. Não é em quilo, não, tá, bicho?
3: Nossa. É verdade.
1: E agora, aí você imagina, cair de um boi em alta velocidade, um boi brabo pulando, tentando esmagar.
3: E o boi em cima de você depois, né?
0: Pula, cavalo, pula, e o ouvinte cavalo, pergunta, e o ouvinte ainda pergunta, né? Por que que esse programa é pra maior de 18 anos, né?
1: É por isso aqui, né, gente?
0: Olá, ouvinte.
1: Obrigado aí, meu montador.
5: Bom dia a todos. André, uma coisa que eu fazia, que eu gostava muito, que não faço mais, é jogar golzinho na rua.
1: Oh, valeu, querido. Um forte abraço. Tamo junto, eternamente.
0: Hoje em dia as ruas estão difíceis.
1: O que é que o Pupulinho tá fazendo no celular? Fiscaliza aí pra mim, Fábio, por favor.
3: Ele tá trabalhando.
0: Olha o olhar dele pra você, viu? Fala pra
2: mas
0: você.
2: Eu tô te respondendo. Qualquer coisa que você falar. Eu
1: falo. A gente tava falando de quê agora?
2: Falou do Neto e depois do Montaria.
3: E por último?
1: Ele tá certo, ele do falou
2: pula
1: isso
2: cavalo,
1: mesmo.
2: Pula cavalo, pula cavaco e não sei mais
1: não,
2: o quê.
1: Não, como é que é? Não, mas
2: pula,
1: sem cantar.
2: Pula
1: sem
2: cavalo, cantar. Pula cavalo e vai.
1: Olha, altíssimo nível o programa hoje.
0: Baixou pra
1: mim,
0: que Solimões, hein?
1: Tá bom o nível, hein, bicho? Olha, ouvinte fala aqui, cadê? Muito ouvinte participante, deixa eu pegar texto aqui, cadê? Ouvinte diz, bom dia, cafezeiros. O que eu gostava de fazer e não faço mais hoje é saltar de paraquedas. Loucura, loucura, muita adrenalina. Luiz Carlos, motorista de aplicativo. Loucura, loucura, ser robô do Luciano Huck aqui, né, bichão? Aliás, uma das melhores profissões pra se ter hoje no Brasil é ser filho do Luciano Huck.
3: Ah, com certeza.
1: É uma profissão pra poucos.
0: Profissão, essa.
1: E o filho do Luciano Huck parece uma caricatura dele. Vocês já viram? Impressionante.
2: Será que eles têm a pinta da Angélica?
1: Tem.
2: A genética do pai atrapalhou a genética da Angélica.
1: Angélica, né, linda, maravilhosa, um talento. E aí vem o Luciano Huck e estraga tudo aí nessa fusão de cromossomos e de DNA. Aí,
2: diferente do caso do Marcelo Novaes com a
1: Letícia Spiller.
2: Letícia Spiller.
1: Aí é sacanagem, né?
2: Da Fernanda Lima com o Rodrigo Hilbert. Ali...
1: Não, você pega assim, dois deuses gregos e manda fazer um filho. Aí dá essas coisas aí, pô. Aí eles fazem um filho bonito. Agora o Luciano Huck, bichinho. Coisa
2: pega
1: triste,
2: o nariz, né? Pra fazer o filho da Angélica. Aí, dublê de Rogério Ceni.
1: É verdade. Olha, realmente
0: nossa
1: alto nível
0: senhora,
1: do programa
0: meu
1: hoje.
0: Deus, não lê não, não lê.
1: Cadê?
0: Não. Vamos lá.
1: Ah,
0: nossa,
1: tá bom.
0: Nossa, mãe do céu. Além de tudo, mentiroso, hein?
1: Giliardi, para de mentir Deus. Aqui, cara. O cara mandou uma mensagem
0: nossa
1: mentirosa.
0: Senhora,
1: ô, Giliardi, eu sei que você passa na Santa Marta todo dia, não.
0: Giliardi, pra você eu vou cantar aquela nuvem que passa lá em cima sou eu.
1: Valeu, bicho. 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

Strokes. Opa, cadê minha trilha, bicho? 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Tá legal, ó, peraí que travou o celular. Ô meu filho, não trava não, querido. Agora voltou. E o Stratos, 35 anos.

0: o SUV mais amado pelos haters da BYD. Beleza, ô Munife. Parabéns pelas 8 participações.
1: Valeu, valeu.
0: Que você fez nesse programa.
1: Eu quero mandar um abraço aqui pro Rogério. Rogério, agora eu tô aí.
0: Rogério Skylab?
1: Rogério Skylab.
0: Rogério Cardoso?
1: Não.
0: Rogério Flauzino.
1: Rogério Flauzino.
0: Rogério Ceni seria? Não.
1: Não, Rogério Ceni ídolo, hein?
0: Ídolo pra tu e tua família, né? Pra mim é só um goleiro mais ou menos, tá bom? Muito obrigado, Munife. Obrigado,
1: obrigado,
0: Fábio,
1: valeu.
0: Vascaíno.
2: Valeu, abraço a todos aí.
0: Tamo junto, em breve novidades, hein?
2: Vamos, semana que vem já, né?
0: Já novidades semana então, que
2: beleza.
0: Vem, tá? E ó, o cadê o DJ? Valeu, DJ.
1: DJ já fugiu.
0: Cadê o DJ?
1: Abraço, DJ.
0: O DJ acha que o programa acaba mais cedo pra ele, né? É um folgado.
2: Chefe é chefe.
0: Ó, tá voltando, ó, correndo ali. Não, não precisa voltar mais não. Ah, não, não é o DJ não, é o Johnny Botelho. Querido Johnny Botelho. Ó, frase do dia aí pra gente finalizar e matar aqui o assunto.
1: Da nossa querida Lígia Fagundes Teles.
0: Maravilhosa.
1: Já que é preciso aceitar a vida, que seja então corajosamente.
0: Sempre, tá legal? O cafezinho fica por aqui, amanhã tem mais, valeu.
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0: Rosier to Sweet.

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1: 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Olá, salve, salve. Um ótimo dia pra você aqui nos 949, conectado na Interativa. Seguinte, programação daquele jeito, viu? Vou começar muito bem com Olivia Dean, mais uma sequência. Lembrando que às 11 da manhã tem o Classic Hit.

0: Demi Lovato, Hot Attack, teve também Dead Swings, Madonna e muito mais aqui na programação da Interativa. Já já tem mais, tá?
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0: A música tá bombando nas principais pistas do planeta. Teve Daft Punk com One More Time e já já tem o Classic Hits.
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2: Olá, um ótimo bom dia pra você. Hoje, sexta-feira, dia 18 de setembro, fim de semana, batendo a porta. Vamos começar o Classic Hits com os melhores flashbacks. Hoje, começando com o som de 92 do Nirvana, Come As

0: Olha, são de 1987. Uma curiosidade que talvez você não saiba. O Bono escreveu essa música. Ele estava na França pensando no conflito entre sua vida de casado, vida pessoal, e carreira no rock.
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10: O ano 1990, o álbum Violator, esse álbum que foi um divisor de águas, né? Na carreira dos caras. Estou falando do Depeche Mode com Enjoy the Silence, abrindo mais uma sequência aqui no Classic Hits.

0: pessoal de Renato Russo, mas essa música eu sou muito fã, viu?
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0: E tanto que a bateria, o que o baterista dessa música toca muito, viu? Muito acelerado. Teve o Will Smith com Get It With It. Muito legal também, som de 98, só clássico de primeira. Ó, tá a fim de pedir o seu? É fácil, só ativar nosso WhatsApp 32269490.
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clássico, hein? Som de 2003, cara. Botando ponto final na minha participação nesta sexta-feira aqui no Classic Hits da Interativa, um programa O Segundos há 54 anos, sendo referência em segurança no Brasil. 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Já já tem a Frozen Gaps com o papo.

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3: Muito boa tarde pra todo mundo que tá aqui ligado nos 949 FM nessa sexta-feira, 18 de setembro de 2026. A gente vai até 1h15 da tarde com Alex Almeida comandando nossa live, Adriano Rosa nas edições de áudio. Você participa com a gente pelo 32269490. Mande sua mensagem de texto, áudio. Estamos online pelos FM, pelo interativofm.net, também pelo aplicativo, claro, também pelo YouTube. 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E hoje estou aqui encabeçando mais uma vez o Papo Cabeça. Graças a Deus é sexta-feira. Pra mim, essa semana teve 99 dias. Tô aqui com Marcos Marinho, Rimene Amaral e Henrique Morgantini. Boa tarde, meus queridos.
4: Boa tarde, pessoas. Esperei tanto o Rimene falar qual cidade seria a escolhida hoje. Mas então, boa tarde, excelente sexta-feira pra todo mundo. Calor pra caramba aqui em Goiânia. Espero que todos estejam bem e, apesar dos pesares, a gente possa aproveitar um pouquinho, porque hoje tá liberado.
5: Deve estar realinhando as órbitas dos planetas, né? Porque o segundo sol chegou, certeza. Abraço para todo mundo que está ouvindo a gente, seja em casa, em carro, na estrada, onde quer que esteja. Declarado aberto o nosso final de semana, antes de mais nada. E aquele abraço especial para os 6.235 habitantes de Sussuapara, lá no Piauí. Que estejam todos felizes, satisfeitos e bem alimentados.
3: Oi, Morgan.
6: Olá, Frozen Gabs, boa tarde para você, para o professor Marinho, para o Rimene Amaral, e uma saudação especial aos nossos amigos e amigas que nos dão semanalmente, diariamente, há anos, esta moral e principalmente nesta sexta-feira.
3: E vamos começar repercutindo o debate de ontem em parceria entre o Mais Goiás e a Rádio Interativa, que teve apresentação e mediação do nosso Big Boss José Luiz, que fez com maestria esse papel, que não é fácil, e reuniu os nossos candidatos ao governo de Goiás, Daniel Vilela, Marconi Perillo, Wilder Moraes e Luiz César Bueno. E eu preparei aqui um resumex muito rápido aqui, porque o negócio pegou fogo, foram 4 blocos, não dá pra falar sobre tudo. Mas vamos aqui os principais pontos. Marconi acusou Daniel de assumir crédito por obras antigas e disparou: deixa de ser mentiroso, rapaz. Daniel criticou inaugurações de unidades inacabadas. Adversários cobraram soluções para as filas. Daniel defendeu os investimentos da gestão. Sobre Banco Master e Hugo, Luiz César questionou Wilder sobre o complexo das Oncoclínicas, o complexo da Oncoclínicas cogitado para receber o hospital. Wilder disse que sua empresa apenas executou a construção. Sobre segurança e agro, câmeras nas fardas e cobranças sobre o destino da taxa do agro também provocaram embates. E aí, o que vocês têm a dizer?
4: Eu achei chato pra caramba o debatezinho chato. Ninguém conseguiu, de fato, conversar com o eleitorado, com a audiência. Na minha visão, Daniel tá muito preparado, tá muito treinado pra enfrentar o Marconi. Isso tá assim, evidente em todos os debates que ele foi. O embate com o Marconi não resultou positivo para o Marconi. O Luiz César está fazendo uma figuração, né? A fala dele também não conecta, é muito mais uma fala sobre Lula, e não tem conexão nenhuma com o nosso povo goiano. Ele não consegue entrar de fato numa pauta que possa trazer para ele algum nível de protagonismo, ele enquanto possível governador de Goiás. O Wilder Moraes, daqui uns 4, 5 debates ou eleições, ele fica craque. Tem melhorado paulatinamente, o problema é que daqui a pouco acaba a eleição e aí não vai dar pra ele melhorar mais.
5: Aí volta a estaca zero, né? Começa tudo de novo.
4: Não sei, tomara que não. Mas ele estava mais preparado ontem do que estava no debate anterior e assim por sequência. O problema é que não tem tantos debates a mais ainda pra ele poder se melhorar. Mas fez a participação dele, também ficou preso ali numa fala quando Daniel falou que ele não ajudou em nada o estádio de Goiás, ele pegou um ar ali, mas também não significou muita coisa. E honestamente, na minha visão, o Marconi, ele se perdeu nessa eleição. ele tá insistindo num formato de debate que não tá favorecendo ele nada. Ele parte pro ataque com o Daniel, mas não tá funcionando, porque o contra-ataque do Daniel vem firme, vem forte. E aí o Marconi, como ele fez ontem, né? Ao final da questão, do momento, ele vai saindo chamando o Daniel de mentiroso. Eu não vejo o que se pode agregar, né, para a imagem do Marconi. Então, até a gente tava comentando de bastidores aqui. Parece que o Marconi esqueceu quando ele era o Marconi e lutava com o Iris. Agora o Daniel tá fazendo o mesmo com ele.
5: Eu fiz mais de 10 campanhas políticas nessa vida minha, em todos os estágios e todos os níveis, federais, estaduais, municipais e tal. E todas as vezes que um candidato começa a bater de frente atacando o outro, sem ter a sua retórica, sem fazer o jogo político mesmo, que é do bom debate, ele sempre bate e leva em dobro. E isso vai na queda das pesquisas também, isso vai sendo mostrado. Eu não vi esse debate pessoalmente, eu ouvi falar sobre, mas a gente tem notado que nos debates o embate entre Marconi e Daniel tem sido mais acirrado, porque a eleição está sendo entre os dois de verdade. Vamos combinar que são os dois protagonistas dessa campanha. E o Marconi parece que ele se esqueceu de quando ele tinha menos de 6% e o Iris Rezende tinha 76% e ele virou isso e foi governador do estado, governador mais jovem do estado, quando ele foi governador a primeira vez. E foi assim, e foi batendo e levando que ele subiu nas pesquisas à época. E parece que ele se esqueceu disso, porque ele está fazendo a mesma coisa que faziam com ele naquela época. É isso que eu venho percebendo desde o início da campanha, que é o embate dele diretamente com o Daniel.
3: Vamos dar as boas-vindas aqui a Kelly Alves, publicitária e produtora audiovisual. Chegou, Kelly, tudo bem?
0: Cheguei, gente. O trânsito deu quis botar um delay aí na minha chegada e conseguiu, mas eu fui insistente, porque semana passada eu não pude estar aqui com vocês. Hoje eu fiz questão de estar. Obrigada por me receberem, mesmo atrasada, pessoal.
3: Meio-dia e 33, Papo Cabeça. 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Morgan, você quer comentar sobre o debate ou a gente passa para a próxima pauta?
6: Eu gostaria sim, na verdade, eu gostaria de repercutir essa análise que o Marinho faz sobre a campanha, de uma forma geral, né? Eu tenho ouvido isso desde o começo e parece que agora a gente já chegou na chamada reta final e o clima ainda é desse começo, que é de a campanha não pegou, as campanhas não estão nas ruas, as campanhas não estão inflamadas, os embates, né? E aí eu tive a chance de conversar com alguns coordenadores de campanha, dos comandos de campanha, tanto de deputados estaduais, federais, até as campanhas majoritárias, e sempre argumentando algo como, olha, a campanha está muito ativa nas redes sociais, a campanha está muito intensa na produção de conteúdo digital, hoje mudou o formato, e está tudo certo, é isso mesmo. E aí argumentando que, olha, depois do 7 de setembro, depois na reta final, nos últimos dias, nós estamos já no dia 18, né? Faltam, vamos lá, 12 dias, né? Falta o dia 3, mas vamos falar de final do mês, acaba, encerram as campanhas, né? De forma geral. E a coisa não pegou. Não é que não pegou, é que não há esse clima de embate, né? Realmente o Wilder, que tinha uma grande expectativa, até o momento ele vem, parece que ele vem correndo por fora, né? Ele talvez aposte numa arrancada final, como é típica, por exemplo, dos candidatos ligados ao bolsonarismo. Mas é preciso bem que a gente separe que existem candidatos ligados ao bolsonarismo, né, que são antissistema e que são aqueles típicos políticos mesmo, que se aliam, que se aliaram ao pensamento bolsonarista. E isso é bem interessante perceber no quanto esse voto de arrancada é sempre daquele chamado outsider, sempre o cara que é de fora da política, antissistema. Olha, eu sou empresário, eu venho do agronegócio, ou então eu venho daqui das Forças Armadas e eu quero mudar tudo isso aí. Esse cara costuma ganhar voto na reta final, ter uma arrancada na reta final. O Wilder não é isso, né? O Wilder é um senador, é uma figura que já está na política, começou na política antes de existir o chamado bolsonarismo, né? Chegou lá, como todos os outros chegaram, e por aí vai. Então, o embate mesmo parece entre Marconi e Daniel, né? Sobre o debate, vi alguns trechos, vou muito na linha do que o Marinho destacou. E acho também que existe uma característica, Marinho, não sei se você já parou para pensar, se já estudou sobre isso, já, né, tem alguma posição, mas o candidato que tenta retomar um projeto político, ou seja, aquele candidato que cumpriu uma função, cumpriu um ciclo, e depois ele passa um tempo e ele quer voltar para aquela mesma função, que é o caso, por exemplo, de um prefeito que foi prefeito de uma cidade, passa 2, 3 mandatos, ele quer voltar, ou mesmo no caso do Marconi, que é o caso clássico, né, porque ele quer retomar o posto que ele ocupou por tanto tempo de governador. É uma cilada muito grande isso de ficar falando de passado, né? Você me conhece, você sabe o que eu fiz, nós fizemos muito, vamos fazer mais. Primeiro porque eu acho que existe um lapso temporal. O indivíduo que hoje tem 30 anos, 35 anos, se ele não for um cara desde a juventude ligado em política, ele não lembra direito o que é esse negócio que o Marconi fez, o que é esse Marconi está falando. Eu lembro que ele foi governador, eu lembro dele, eu lembro do que ele era governador. Então, mas o que é esse negócio que fizemos? O cara quer falar do futuro. O jovem, ele quer falar do futuro. Até mesmo se o cara for mais velho, lembrar bem das ações do Marconi, ele também, tá bom, é verdade, você fez muito, mas a gente continua precisando da mesma coisa? Eu lembro da campanha de 2014, um embate muito, muito interessante, para mim foi muito emblemático, marcante nessa direção, entre o Iris e o Marconi, em que era um debate só grande de segundo turno, enfim, eram os dois conversando lá, não sei se era de primeiro turno, um estava perguntando pro outro, mas o Iris vira para ele e fala assim, olha, nós vamos voltar ao governo e as máquinas vão roncar. Ele usou essa expressão. A máquina não ronca mais, né? Tem 30 anos que máquinas não roncam, mas já naquela época não roncava mais, né? Fazer barulho, o trator tá vindo aí para abrir estradas. Não, a Goiás já tem estradas abertas. Quer dizer, isso mostrava um pouco da desconexão, ou mesmo do vício daquele político e de uma figura brilhante, né? Lendário no Brasil como Iris Rezende, de ficar preso a certos conceitos que não servem mais, para que serviram na década dos anos 10, não servem nos anos 20, não vão servir para os anos 30. Né? E eu percebo o Marconi um pouco refém disso, e aí é muito interessante. Ele é hoje, não em idade, mas em trajetória, ele é o Iris, né? E está se enfrentando. Né? Ele está enfrentando o Marconi da vez, numa outra configuração, um outro tipo de trajetória, por óbvio, mas é o jovem. É aquele que é o novo, que fala de coisas novas, não é porque ele é jovem, ah, ele é garotão, fala com a meninada, não é isso, mas ele representa uma ideia de futuro, que não necessariamente tem a ver com idade, mas eu acredito que por força dos argumentos usados, a impressão que você tem é que a idade parece estar pesada, parece que a diferença entre eles é muito maior, isso eu quero dizer, porque um está muito preso em falar do lá de trás, e o outro fala assim, gente, tem muita coisa que boa, mas olha o que, é que tem aqui para frente, quer dizer, essa visão de futuro eu acho que é fundamental para uma campanha, né?
4: Borgantini, só para pegar essa esteira, eu até fiz essa comparação ontem, a campanha do Marconi, ela tá padecendo do mesmo problema da campanha do Lula. É passado demais para quem tá desesperado por um futuro. Então, assim, por mais que tenham sido feitas ações boas, positivas e tal, mas agora o pessoal já curou essa dor. São dores novas, as dores cotidianas estão se impondo. Então não adianta mais ficar só com defesa de legado. E no caso do Marconi em específico, quando eu assisto os debates, eu estive presente em um deles na PUC TV, parece que o Marconi está carregando uma mágoa, onde ele enxerga que estão desrespeitando o legado dele. Então ele está mais preocupado em manter o respeito ao legado dele, talvez pelo que ele passou, né, nos últimos anos, do que de fato para projetar um futuro que convença as pessoas que ele consegue fazer mais e melhor do que o Daniel. Então acho que essa mágoa do Marconi o está atrapalhando na perspectiva de projeção. Então ele quer primeiro que as pessoas reconheçam o que ele fez. Só que tudo bem, isso vai mudar o voto de alguém?
3: Agora, 12:39, Papo Cabeça junto com Soma Filmes. 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Mensagens aqui no nosso WhatsApp dos ouvintes, participem. Daqui a pouco tem segunda parte do Papo Cabeça. 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
1: 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De volta com a segunda parte do Papo Cabeça aqui na Rádio Interativa. A gente volta com o ouvinte no ar.
2: Boa tarde a todos da mesa. Morgantino, mas uma coisa que eu não vejo no Wilder é ele falar das propostas dele pro governo do estado. Eu só vejo ele pedir para votar nos deputados e deputadas do PL que o presidente Bolsonaro pediu, certo? Eu vejo mais o programa pelas rádios, muito raro eu ver pela TV. Mas eu vou prestar atenção hoje, ver quais as propostas dele pro estado de Goiás, que eu ainda não vi.
3: Pois é, ouvinte, você toca num ponto muito, muito interessante, muito sensível, de certa forma, porque dificilmente um candidato fala da cabeça dele, assim, do instinto. Normalmente não são falas exatamente ensaiadas, mas são falas orientadas e muitas delas baseadas, por exemplo, em estratégias. Estratégias, por sua vez, baseadas, por exemplo, em pesquisas qualitativas, em cruzamento de análise, até uma decisão técnica de uma equipe de marketing político. Então, imagino que isso tenha uma estratégia. Agora, claramente, não parece ser o tipo de ação que tem a sua efetividade em 2026, como tinha em 2018, 20, 22, que teve um pouco em 24. Porque é preciso que a gente pense no passado recente que deu certo. E citar Bolsonaro, falar Bolsonaro, deu certo. Nós tivemos um candidato completamente desconhecido que chegou em primeiro lugar no primeiro turno de uma eleição numa capital, que é Goiânia, sem as pessoas saberem quem era. Sem as pessoas saberem quem era. O candidato majoritário, prefeito. Quer dizer, ninguém perguntou o que ele faz, ele é bom em quê, o que ele quer fazer para Goiânia. Não, é Bolsonaro, é 22, é Bolsonaro. Funcionou. Me parece que esse mesmo estratagema não funciona agora. Pelo menos até o momento. Como eu disse, pode ser que uma arrancada, pode ser que o item tenha uma arrancada final aqui, suba, passe, chegue no segundo turno, ou sei lá, né? Claro. Mas até o momento não parece seja assim. E aí eu concordo com você. O Wilder teve em Anápolis, numa emissora de Anápolis, e participou de uma entrevista. Ele repetiu 5 vezes, isso porque eu contei, não é uma força de expressão. Ele repetiu 5 vezes. Que ele é empresário bem sucedido, ou seja, que ele sabe fazer as coisas porque ele ficou rico, né? Ele saiu do Taquaral e ficou rico com o trabalho, então ele é capaz. Já está mais que provado que essa história, essa relação entre público e privado é muito diferente. Mas por fim, ele o tempo todo, mas o tempo todo ele citava, precisa votar no Flávio. Não vamos retomar aqui o desenvolvimento de Goiás quando Flávio é presidente. Ou seja, então quer dizer, se o Flávio não ganhar e você ganhar, vai ser ruim. Então, como é que é esse negócio? Eu concordo com você nisso. Me falta também, por parte de todos, em certo nível, mas ele mais, concordo com você, de falar, o que, que você vai fazer? Não, vou trabalhar o desenvolvimento. Não, tudo bem, todo mundo trabalha o desenvolvimento. Kelly, todo mundo vai trabalhar a saúde. Vou melhorar. Ninguém vai falar assim, vou deixar a educação como está. Nem o cara que está no governo, que é o Daniel, fala assim, a educação está boa demais, vai ficar como está. Não, ele fala, não, vou fazer mais, vou ter não sei o quê, vai... Fica coisa genérica, né?
4: Mas,
3: então,
4: Mogantini,
3: assim, fica apostando nessa coisa do senhor, eu tô com aquele cara ali, então nós estamos juntos, independentemente do que for, parece que tá sendo bem assim, Rimen.
4: Mas, Mogantini, será que a gente, de verdade, todo mundo sabe qual é a intenção de uma candidatura, no caso do Wilder, por exemplo? Será que ele existia-se uma esperança de que ele crescesse no estado de Goiás e fosse, de fato, governador de Goiás? Ou a intenção da candidatura dele era trazer justamente isso, né, trazer para cá um representante de Flávio Bolsonaro na campanha que ele pudesse fazer isso. Qual era a real intenção dessa campanha? Coisa que eu acho que
3: é ganhar.
4: Mas eu acho que
5: será?
4: No final
5: ou é valorizar o próprio passe para vender apoio no segundo turno?
4: Exato, tem isso, tudo isso não. Também eu acho que é levado em consideração. Na verdade, eu acho que nós de verdade não sabemos o que cada campanha tem de intuito no fim. É claro que todo mundo fala assim, ó, vou entrar que eu posso ganhar. É, poder ganhar é uma coisa. Agora a gente vê claramente candidatos que não têm a expressão política, como é o caso de Wilder. Ele está ali mostrando uma coisa que pode ser que, no final, ele seja apenas um.
6: Ele não estava usando esse mandato.
4: Não,
6: esse,
4: eu não estou dizendo que esteja. Eu estou dizendo que possa existir isso, né?
3: Então, mas é aquela história. Ninguém casa pensando assim, olha, eu espero fazer um dia um bom divórcio. Não, o cara casa achando que vai ser feliz para sempre. Agora, se chegar em certo momento, né, calhar, né, Marinho, de falar assim, ó, não deu, vamos ter que separar, aí então vamos fazer pelo menos um bom divórcio, seja ele financeiramente vantajoso, seja ele amigável, tranquilo, menos traumático, mas ninguém casa pensando, ninguém começa um sonho, um projeto, fala, tomara que essa casa não caia, ou que ela demore a cair. Não, você faz a casa para durar a vida inteira. Ah, isso aqui é meu patrimônio. Então, claro que as expectativas se alternam. Agora, primeiro, se fosse só para demarcar território e para de repente, eleger os candidatos do PL ao Senado, ou mesmo a deputado federal, bastaria outra candidatura. E tinha outros nomes. O Wilder fez mesmo das tripas coração para ser candidato porque acreditava e acredita no projeto. O Wilder não é um sujeito que tô aqui apostando. Não é, por exemplo, o então candidato Fred Rodrigues em Goiânia. Né, que ó, bota lá e de repente o cara voou e colou o discurso e foi pronto. Não, ele já é uma figura muitíssimo, ele é um senador, ele é presidente estadual do partido, então é uma figura muitíssimo consolidada. Agora, isso não significa, nós já sabemos, estamos cansados de saber, que isso não é garantia de vitória, de sucesso, né? Tanto é que muitos aí numa situação parecida com a dele patinam de um partido, seja do partido dele, seja de outro, com outra bandeira, até aí, normal. Eu acho que tem a ver mesmo com esse dia a dia da campanha, de entrar no embate, no enfrentamento. Quer ver uma diferença que eu percebo, né? Citando uma comparação, Marconi todo dia tem um embate com o governo, é da estratégia dele, é uma estratégia de político, todo dia tem um embate, isso aqui é horrível, eu fez errado aí, isso aqui tá, eu vou fazer o certo, isso aqui é o caos, pronto. Você não vê o Wilder falando isso, quer dizer, o Wilder não bota o pé na peia, como costumo dizer, né? Ele não entra, vamos fazer a bola dividida, ele é aquele cara que tá tirando o pé na dividida e na pelada falando, aí, esse cara aí tá pipocando. Então, a meu ver, eu acho que o eleitor, de certo momento, sente falta de ver essa combatividade. De falar, vou fazer assim porque assim tá errado. O jeito que tá aí tá errado, tá ruim, tem rolo. Inventa o que você quiser falar. Inventa, escolhe o discurso. Agora, se ficar só nessa de, ó, gente, vamos fazer o desenvolvimento, hein? E ó, o presidente Bolsonaro vem aí, o Flávio vem aí. Ó, sabe? Me parece que tá dando liga, até o momento, com o eleitor goiano.
1: 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Vamos falar de Vorcaro. Para variar, Vorcaro aposta em crise no STF para sair da prisão. A defesa do ex-banqueiro Daniel Vorcaro aposta na crise do STF para deixar a prisão. Repeti aqui, gente, desculpa, fiquei desatenta. O entendimento é de que o ápice da crise nesse momento pode jogar a seu favor dessa vez. Primeiro porque é o adiamento da sessão da próxima semana que debateria a relatoria do caso, deixou Vorcaro e as questões todas envolvendo o Master sem um relator permanente definido, com ele preso preventivamente há 10 meses. Isso é dito explicitamente na petição protologada na manhã dessa sexta, em que solicitam a revogação de sua prisão preventiva.
4: Uma das coisas mais curiosas desse fato dele estar preso agora, primeiro é que ele tem, segundo interlocutores, o negócio dele é que quer que o pai dele seja solto. Antes de mais nada, até de ontem, se eu não me engano, acho que foi ontem, que ele ameaçou começar a falar nomes de ministros do STF, como se ninguém soubesse, para que o pai dele fosse solto. Mas o que deixa mais temerário aqui é o que tem dito também, que ele não está acostumado às condições que a prisão lhe impuseram. né? Então ele está preocupado com isso, ele não é aquilo, ele não cabe naquele lugar, segundo tem dito. E eu acho que a prisão pra gente desse jeito é só pra forçar, e vai ser, eu acho que um dia pode ser que isso aconteça, numa delação premiada, que ele solte tudo, porque é ele preso, ou diminui a pena dele para que ele diga a verdade. Agora, se ele já está ameaçando a contar, falar nome de ministro do Supremo, além daquilo, pelo visto que a gente já sabe, é porque a situação está apertando mesmo.
5: É como ele está soltando as coisas ao pouco.

0: vou meter um Keanu Reeves aqui agora e vou ser o advogado do diabo. Porque por mais que eu não discorde dos eminentes colegas, é importante também que a gente tenha que reconhecer que existe um processo legal, existe leis no país. E a estratégia dele agora está sendo coerente em qual perspectiva? Os caras não podem deixar o cidadão preso ad eterno, porque o Supremo Tribunal Federal está em frangalhos e se autoimplodindo. Porque aí você está incorrendo em um outro problema, você está desrespeitando o que já está codificado na Constituição. Então, o que eu entendo, ele está justamente apostando nesse caos, porque legalmente vai ser necessária uma decisão sobre a manutenção da prisão dele. E essa prisão vai ser sustentada pelo quê? Porque ele ainda não foi indiciado a nada. A coisa não ainda se concluiu ao ponto de ser oferecida a denúncia e de fato ele poder ser julgado. Agora, se isso não acontece porque o Supremo está saindo no tapa, porque alguém pediu vistas, porque de um interesse estava fugindo ali do script, vamos ter a consciência também que, pô, peraí, tá errado. Não estou dizendo que ele é inocente, por óbvio, acho que ele não é nem um pouco inocente. Se há uma discussão que não é sobre inocência, agora a gente não pode abrir um precedente dessa monta, porque hoje é o Vorcaro. Amanhã pode ser o Rimene, pode ser o Morgantini, pode ser o Marcos Marinho. Então, assim, a gente não pode também deixar alguém preso ad eterno porque há um colapso no sistema jurídico. A lei, ela tem que ser cumprida. Manda o maluco pra casa, bota a tornozeleira, blinda, faz o que eu fiz com o Bolsonaro, faz o que quiser. Agora, não dá pra deixar o cara preso sem definir. Tá aí, qual é o crime, vamos julgar o crime, e aí sim, vai cumprir uma pena como é o preconizado pela legislação brasileira. Então, nesse ponto, acho que a gente tem que ter um pouco também de tirar a passionalidade do processo, porque é um absurdo tudo que ele fez, uma roubalheira de bilhões, mas peraí, não podemos também rasgar a Constituição.
1: 2 minutos para 1 hora da tarde aqui no Papo Cabeça, a gente segue até 1h15, ouvintes participando pelo nosso WhatsApp 3226-9490. Daqui a pouco tem a parte final do programa. 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
4: 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De volta com a parte final do Papo Cabeça. Ainda dá tempo de participar pelo nosso WhatsApp. E a gente volta com Reclamação Cidadã de Marcos Marinho. Tava aqui revoltado, então fala, desabafa.
5: Vou reclamar, fiquei pistola essa semana. Acho que é a Limpagim. Eu, inclusive, tinha visto uma matéria em alguma emissora aí também, pessoal reclamando disso. E dessa vez eu fui um dos incomodados. Se não me engano, foi terça-feira, ou quarta-feira, 1h, entre 1h e 1h30 da manhã, os abençoados trabalhadores da Limpagim estavam recolhendo entulhos, galhos, na rua atrás do meu prédio no Parque Amazônia. Aí você calcula, 1h da manhã, uma retroescavadeira raspando o asfalto para pegar o entulho, jogando num caminhão caçamba, batendo o negócio para soltar todo o entulho que estava dentro da escavadeira, o pessoal raspando, apito de ré de caminhão, de trator, aquele peteco, no meio da semana de 1h, 1h30 da manhã. Eu fico pensando, quem foi abençoado que planejou essas operações? Tudo bem que a gente tem que pensar, ó, tá, tem horário de pico, mas cara, 1h da manhã, irmão, faz até as 10. Qualquer barulho pode ser feito até as 10 da noite. O pessoal da Limpagim pode ir a 1h da manhã e tocar o terror. É isso. O cidadão tem que trabalhar no dia seguinte, não. Então, assim, quem tá coordenando as operações, tenha bom senso. Tenha bom senso. Eu acredito que há possibilidade, sim, de um escalonamento melhor, de um horário mais adequado. Porque, imagina, assim, é barulho alto. Aí quem tem criança pequena que se lasque, quem tem alguém convalescente que se lasque. Ah, mas tem que limpar, é óbvio. Mas isso não é algo que foi a vida inteira assim, isso é recente. E a vida inteira limparam a cidade, a vida inteira recolheram entulho. Agora, só agora, com essa empresa, que tem que ser 1h da manhã, tem que atrapalhar toda uma comunidade. Então assim, vai fazer, e não é a favor não, tá? Estão recebendo pra isso. Mas faz direito, pelo amor de Deus.
6: O problema é o peteco, né?
5: Não, você não tem noção, o barulho que eles
6: aprontaram. É que eu gostei da palavra, fazia tempo que eu não usava.
4: Ó, a gente tem participação de ouvinte falando sobre um assunto relacionado aqui, vou colocar no ar.
7: Boa tarde a todos, boa tarde bancada. Gente, tá, o papo tá bom aí, tudo, muito STF, mas alguém sabe me falar sobre a taxa do lixo? Não ia ter uma reunião que seria a última, resolveria a legalidade ou não da cobrança da taxa do lixo? Você sumiu da pauta, vocês sabem falar alguma coisa sobre isso? Ótima sexta, bom final de semana, aqui é Franco Gracinha.
5: Ô Franco, eu vou te falar uma coisa, amigo, eu não tenho uma informação fidedigna, mas há 2 semanas no final do processo eleitoral, queridão, com o tanto de candidato vereador que tem, eu acredito que não vai rolar essa pauta por enquanto não, viu? A gente pode esperar pelo menos até depois do dia 4.
6: É, e quem já pagou ficou na espera, né? Eu fui um desses.
5: Ah, não só você, né? Não só
6: eu
5: você.
6: Fui um desses.
4: Agora é 1h07, Papo Cabeça com Tecar Jeep. 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Vambora para a última pauta do dia. A polícia encontra passagem secreta entre imóveis ligados a Milton Leite em São Paulo e acha R$ 280.000 e $89.000 em malas. A Polícia Civil e o MP encontraram na manhã dessa sexta uma espécie de passagem secreta entre 2 imóveis ligados a Milton Leite durante buscas em Sorocaba, no interior paulista, para tentar prender o ex-vereador e ex-presidente da Câmara Municipal de São Paulo. De acordo com as autoridades, uma casa pertence a um assessor do ex-parlamentar e a outra residência seria do próprio Milton. A justiça decretou ontem a prisão dele a pedido da investigação. Ele é suspeito de envolvimento num esquema criminoso que envolve a infiltração à facção PCC em empresas de transporte coletivo e em estruturas do poder público de São Paulo. O ex-parlamentar, que é afiliado à União Brasil, ainda não se apresentou nesta sexta às autoridades após o prazo de 24 horas que ele próprio havia anunciado à imprensa no dia anterior para se entregar. Ele negou as acusações e disse que irá provar sua inocência.
6: Ele disse que ia se apresentar, que não está foragido não, né? É isso aí. Mas o que é bom a gente pensar, é bom não, é traumático, é assustador inclusive, é que cerca de 30% das linhas que operam São Paulo estão ali por conta do Comando Vermelho, de uma turma que deveria não existir, que deveria estar presa. Aí você começa a ver como que isso chegou ao poder público, como que isso conseguiu ser introjetado dentro do poder público e fazer parte do cotidiano de uma das maiores cidades da América. É assustador como você vê o crime entrar pelas bordas, né, e tomar conta de quase 30% das linhas ativas de ônibus do coletivo do transporte do estado da cidade de São Paulo. É impressionante isso.
5: Cara, isso me faz pensar que eu seria um criminoso muito ruim. Muito ruim. Eu não tenho essa inteligência que os caras têm, é sério. Cara, é brilhante pra lavar dinheiro, ônibus, é brilhante. Eu seria um bandido muito burro, eu não tenho essa sagacidade. Porque de fato, Rimene, eu entendo a sua indignação, mas é de uma esperteza atroz
6: do que
5: as cabeças pensantes do crime organizado, tanto o PCC quanto o CV, conseguem fazer. Porque eles percebem que só o confronto policial já não é legal mais, né? Já não tá dando tanto lucro assim. É mais legal te entrar por dentro do sistema, porque o sistema ele é oco. O sistema tem brecha, tem espaço e tem gente ávida por ganhar dinheiro, para fazer um bem bolado aqui, para afrouxar uma legislação ali, para aproveitar de alguma forma, para se locupletar com aquilo que dizem combater quando estão ali nos palanques eleitorais. Então assim, a gente sabe que já tem representantes do PCC, do Comando Vermelho, dentro das câmaras municipais, dentro das assembleias legislativas, dentro do Congresso Nacional. Então, eu acho que vale também, mais esse caso, né, que é um absurdo, por óbvio, 30% das linhas serem coordenadas por bandidos ligados a uma facção criminosa, mas isso tem que vir à pauta agora, porque quando se fala em combater crime organizado, só quer dar tiro em favela, só quer dar tiro em preto e pobre. Fazer todo esse pente fino no próprio sistema, não tem nenhum candidato falando sobre isso até agora. Só vai pra mídia agora pra falar que eu vou bater, eu vou prender, eu vou tirar a câmera, eu vou botar a câmera, eu vou andar com o terrorista pro Trump vir aqui jogar bomba, mas ninguém fala, vamos fazer um pente fino em nós mesmos, porque eles já estão aqui dentro. Esses caras são cupins, velho. Estão comendo por dentro a república.
8: O processo passa pela legalidade, financia a campanha. A pessoa é eleita, constitui-se uma empresa que participa de processos. Esses processos, então, é uma forma de dar legalidade a um dinheiro que é ilegal. E eles aprenderam que grandes mercados, vamos dizer assim, que a própria máfia, de repente, italiana já sabia há muito tempo, é o lobby, é fazer lobby, é se infiltrar, é legalizar, é tomar conta das comunidades, não só pelo medo, mas pelo poder econômico. Né? Então, essa história começou, a gente conhece a história lá do Rio de Janeiro, começou vendendo gato, vendendo energia, vendendo isso, limitando o acesso, controlando uma comunidade, já mandando numa comunidade, antes mesmo de terem representantes eleitos. Com essa comunidade na mão, você elege quem você quiser. E aí vira um ciclo que se perpetua revestido de certa legalidade.
6: E que consegue comprar políticos, consegue comprar empresários, e isso vai chegando e abrangendo o juiz, como se fosse um câncer, né? Ele abraça tudo como se fosse um câncer, ele vai detonando tudo aquilo.
8: E olha a engenhosidade, abrir um túnel. Eu lembrei daquele caso lá de Fortaleza, do banco, né? Que foi um
6: La Casa de Papel.
5: Cara, a grande magia é, né? Você quer se passar por alguém não passível de cometer crime, é se comporte como um cidadão de bem. Você vai virar um cidadão de bens que não vão te incomodar e você pode tocar o terror do jeito que você quiser. Porque você não tem cara, né? Você não parece, você não mora na favela, você mora num jardim, você mora num condomínio chique. Você tem uma empresa que ninguém quer saber se é de fachada ou não, mas você tá pagando alguma coisa pra alguém e a coisa tá fluindo. Então, assim, é complicado. A gente ainda em 2026 acreditar em candidato que fala que de fato quer combater o crime só dando em tiro em preto e pobre.
4: Morgan, quer comentar? Tá tão caladinho.
5: Morgan hoje tá pensando no chope, certeza.
8: Ele tá se coçando
5: não,
8: ali.
5: Não, com esse style aí, já
9: essa
5: tá pegando na praia.
9: Dele, vou te falar, viu?
4: Rapidinho que a gente já tem que encerrar.
10: Pois é, eu tô, na verdade, refletindo sobre isso que vocês estão falando, porque se, eu me coloquei como ouvinte e fiquei imaginando, tá bom, gente, vocês estão conversando aí, esse cenário, como é que sai disso? Porque vocês evoluíram desse breve histórico do crime organizado, do crime que se organizou, que deixou a marginalidade, chegou à superfície até se tornar o sistema. Tá tudo certo. E como é que sai disso? A gente tem que fazer parte, todo mundo, desse sistema criminoso? Quer dizer, e aí me evoluiu a outra questão, né? Somos todos assim? A humanidade é assim? Se você quiser generalizar, fala, olha, todas as sociedades são corruptas, sim. Com níveis muitíssimo diferentes um do outro, né? Então, se a gente for buscar uma saída, Frozen Gab, já entregando de volta para o encerramento, eu diria que a gente pode não saber qual é o caminho, mas nós já sabemos que tem, porque não é todo mundo que está corrompido como sociedades semelhantes a que nós estamos nos descobrindo agora, porque nós estamos nos descobrindo que nós não somos tão honestinhos e estamos loucos por passar Brasil a limpo, coisíssima nenhuma. Haja vista que está todo mundo indignado com o Xandão, e esse povo tem indignado com o Xandão, que quer que o Xandão saia, não é aquele que quer que o Flávio Bolsonaro saia, sendo que o dinheiro e as mensagens vieram do mesmo cofre e do mesmo celular, mas com um é escândalo, com o outro é saída para um Brasil melhor. Não faz o menor sentido. Ainda falta um caminho muito longo pra gente sair disso.
4: Só pra finalizar, uma ouvinte aqui mandou a Nick, 3 da manhã, roçadeiras no Jardim Goiás, mandou fotos e vídeos. Então, assim, tá incomodando muita gente. Fica aí a dica pra galera que tá incomodando todo mundo de madrugada.
6: E outra coisa que a gente esqueceu de falar aqui também, mais uma vez, uma gameleira tendo que ser sacrificada. Ainda bem que o Ministério Público agiu antes, né?
4: E é isso, galera. Muito obrigada pela participação. Marcos, Kelly, Rimene, Morgantini. Valeu demais, meus queridos.
5: Valeu, pessoas. Grande abraço. E o papo continua nas redes sociais.
6: Um abraço pra todo mundo. Bom fim de semana. Até a sexta.
4: 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Eu continuo com vocês até as 5 da tarde, vamos de Top 10.
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10: 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Chega. 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
0: Muito boa tarde pra todo mundo que tá sintonizado aqui nos 949 FM. E aí, meus queridos, tudo bem com vocês? Eu sou a Frozen Gabs e tô chegando, não, tô continuando aqui na área com vocês até as 5 da tarde. E eu falei mais cedo no Papo Cabeça que essa semana pra mim parece que teve 99 dias. Ou semana puxada que demorou a acabar. Mas calma, porque hoje nada nem ninguém pode estragar meu dia, sabe por quê? Porque sextou! Finalmente o sextou mais aguardado da minha história! E você vem participando comigo no Super Play, no WhatsApp 32269490. Sua participação sempre vale prêmios. Tá valendo um par de ingressos do Cinemais pra curtir esse final de semana aí com a pessoa que você gosta. E a gente vai começando assim, Sony Fodera e Becky Hill, Say Something. Vem participar do Super Play. E hoje eu quero música de sexta-feira, as tradicionais, novidades, música que não deixa você parado.

0: 989 Fine Young Cannibals, She Drives Me Crazy aqui no Super Play. Você vai participando no nosso WhatsApp, tá tudo liberado e tá valendo um par de ingressos do Cinemais Bougainville. 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
1: Boa tarde, Gabi. Sextou e vamos de Venga Boys, clássico dos anos 90. We like to party, Douglas. Essa aqui é de sexta-feira, hein?

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1: 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Bora ouvir essa da Mailinha? 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
1: Gabizinha, por favor, não deixe de tocar hoje o hino de sexta-feira, Alô On Dance, do Stromae. Aqui é a Maísa. É, essa aqui tem que ter, né?

0: aqui no Super Play, uma das nossas músicas oficiais de sexta-feira. Você vai mandando seu pedido aqui no nosso WhatsApp. Tá tudo liberado e tá tudo valendo. Par de ingressos do Cinemais. Fechou! 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
1: O Patrick quer ouvir mais esse clássico de sexta-feira. Música mais fofinha, The Cure, Friday, I'm in Love.

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0: Super Play, a gente ouviu aqui na sequência clássico, pedido da Fabi, Billy Idol, Dancing With Myself e Tijuana, Tropa de Elite. Vem pedir seu som no Super Play, tá valendo prêmios, tem par de ingressos dos cinemais na sua mão, é só participar que você já concorre. E daqui a pouco eu já encerro os pedidos, então corre, se adianta, garante o seu, hein? Daqui a pouco tô de volta com a parte final do Super Play, hein?
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0: Sam Fender, Yolini, Olivia Dean, Rain Me In. A gente curtiu B.O.B., Hayley Williams, Airplanes e The Killers, Mr. Brightside. Que playlist, hein, galera? E é isso, pedidos fechados. Valeu todo mundo que mandou participação. Daqui a pouco eu tô de volta com a parte final do Super Play.
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finalizando o Super Play dessa sexta-feira com Pedrada, Adele, Rolling in the Deep. E é isso, meus amores, acabou minha jornada por hoje. Amanhã tô de volta às 5 da tarde no Interativa Indie. Domingo tô de volta de madrugada, segunda tô aqui. Enfim, como eu já falei, vocês vão enjoar de ouvir minha voz, mas tudo bem, por mim tudo bem. Vem aí, Johnny Botelli, com mais uma edição do Inbox Super Play, sempre com Sicoob Crédito Adag. 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Já avisei a pessoa que venceu, que levou os ingressos pra casa. Se você não ganhou, não fique triste, continue participando. Tem prêmio no horário do Johnny também. E é isso, meus amores. Vocês me dão licença, mas vou deixar vocês com saideira, é óbvio. Vamos voltar pra 2003, curtir o som do Simply Red Sunrise. Beijo!

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0: 490. Hoje, Box. Rota de fuga. Hoje é no clima do Charlie Brown Jr., né? Hoje ninguém vai estragar meu dia, porém, coisas ruins acontecem até em dias bons. Então, se tiver qualquer probleminha no trânsito, avisa nós, tá? Acidente, congestionamento, interdição, o que tiver acontecendo, você manda pra cá. Participando, você entra na lista marota de prêmios aqui da IN, tem o par de ingressos pros cinemais e tenho também voucher de R$100 pro Come Quieto, tá bom? Você também participa do programa respondendo a pergunta do dia. Nós vamos seguir naquela história de toda sexta-feira falar alguma coisa boa sobre você. Então hoje é aniversário do Ronaldo, sabe o Ronaldo Fenômeno? Pois é, o Ronaldo, que antigamente era Ronaldinho, depois do Ronaldinho virou só Ronaldo, e depois do Ronaldo virou Ronaldo Fenômeno, e aí depois virou jogador do Corinthians, que a gente não quer mais saber também dele. Tá fazendo 50 anos hoje, o Ronaldo Fenômeno. Quero saber de você, no que você se considera um fenômeno. Se o seu apelido fosse Fenômeno, qual seria o motivo? Hã? Já parou pra pensar? Porque você é um fenômeno, olha, você é uma potência. Agora, por quê? No que você é um fenômeno? Conta aqui pra mim.
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0: 19, este é o Inbox, um programa com oferecimento de colégio Fractal e Fractal Kids, escolas com certificação Cambridge. Hoje, tô querendo saber de você, o que é que você se considera um fenômeno? Hoje é aniversário do Ronaldo Fenômeno, fenômeno evidentemente, né? Porque, meu Deus do céu, que aquele homem jogava. Agora, você não joga bola, não tão bem, mas faz outras coisas fenomenais, ou como diria o moço da novela, fenomenais. Conta aqui pra mim que coisas são essas.
1: Fala, seu Johnny Botelho, acho que eu vou ser o primeiro hoje, hein?
0: Foi mesmo.
1: Rapaz, eu acho que eu acho que eu sou um fenômeno porque, rapaz, eu faço muita coisa, viu? Minha esposa mesmo fala, eu tô de parabéns, eu corto grama,
0: olha aí,
1: eu
0: rapaz,
1: pinto a casa,
0: olha aí, rapaz,
1: eu troco chuveiro,
0: olha ele.
1: Os trem lá de casa, moço, ninguém mexe lá em casa, só eu. Pinta a casa,
0: não.
1: Arrumo chuveiro, põe cerâmica, não. Eu faço, eu não sou pedreiro, viu, gente?
0: Maravilhoso,
1: eu sou,
0: hein,
1: vendedor de material esportivo. Eu acho que eu sou fenômeno por causa disso, minha esposa mesmo fala. Um abraço, seu Johnny.
0: Valeu, Felipe, dá curso, não. Clem casa, tudo que tem pra resolver, eu tenho que contratar um homem. Tem que alguém lá pra fazer, cara. Eu, sinceramente, eu sou a negação. Totalmente. É terrível. Terrível. Oi.
2: Johnny Botelho.
0: Olá,
2: boa,
0: rapaz,
2: tarde.
0: Tudo
2: bom
0: bem?
2: Final de semana a todos aí.
0: Como é que tá,
2: viu? Bem que eu sou o sucesso. É dirigir, viu? Todo goiano que dirigisse que nem eu.
0: Que isso,
2: tava resolvido o problema do trânsito. Ia ser muito mais rápido, mais ágil, mais rápido. Ia funcionar. Rafael Beijinho, daqui de Goiânia. Esse motor

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da Ariana Grande, Die For You, aqui no Inbox, este programa com um oferecimento de Alma de Flores. 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

0: manda mensagem pro Rota de Fuga com informações do trânsito até agora. Cadê vocês, bonitos? Que até agora nada, nada, nada de informação do trânsito. Que é? Trânsito tá ótimo nessa sexta-feira? Porque se for, tudo bem. Aí até prefiro que ninguém mande. Agora, se tiver acontecendo alguma coisa tipo congestionamento, interdição, acidente, aí é bom mandar pra cá. Dá pra gente ajudar os motoras da nossa cidade. Você também participa respondendo pra mim hoje por que é que você é fenomenal. Se o seu apelido fosse fenômeno, como o do Ronaldo, aniversariante do dia, por isso essa pergunta doida. Por qual motivo seria? Por que que você é um fenômeno? No quê? Que você é um fenômeno, hein? Manda pra cá a sua resposta.
1: Sextou, Johnny Botelho. Opa. Boa tarde, pessoal da Interativa aí. Eu acho que eu sou um fenômeno pra comer pizza. Ah. Adoro e como demais, viu, Johnny Botelho? Se eu for no rodízio, quebra a banca, viu?
0: Aí, ó.
1: Um abraço aí. Vai, Interativa.
0: Valeu. Comer pizza. Deixa eu ver. O que que eu como assim, sem limite? Churrasco, cara. Churrasco, enquanto tem carne, tem eu ali pertinho.
2: Fala, Johnny Botelho, meu brother. Cara, eu sou um fenômeno em me irritar com pequenas coisas.
0: Isso é bom.
2: Com coisas minúsculas. Tô aqui, eu dirigindo.
0: Mostra que você
2: esse caos, que é o trânsito de Goiânia, passageiro enjoado, trânsito pesado. E de repente eu começo a sentir a costura da minha meia no meu dedo lindinho.
0: Ah,
2: isso tá me irritando.
0: Pelo amor de Deus,
2: eu tô,
0: cara,
2: quase fazendo uma loucura. Valeu, tchau, Lucas.
0: Quando você fala passageiro enjoado, o que é, hein, o passageiro enjoado, hein? Porque eu fico pensando, cara, qual é o motivo pra minha nota ser 4.93? Que eu fiz pra perder esses 7 décimos aí? Que aconteceu? Por que não 5? 4.93. Que eu fiz de errado aí, ó, algum dia? Eu não converso. Se conversa comigo, eu respondo. Eu vou reclamar disso aqui, cara. Preciso entender, pelo menos, pra melhorar, tá? Oi.
3: Johnny Botelho.
0: Você tá bom?
3: Boa tarde.
0: Boa tarde.
3: Sextou.
0: Pois é.
3: Bom final de semana pra todos nós.
0: Obrigado. Pra você também.
3: Meu amigo, eu sou um fenômeno para dormir. Não tem dessa. Encostei com a intenção de dormir, é papum. Certeza. Pode ser no carro, no ônibus, avião, sofá, cama, na mesa. Se eu tiver com a intenção de dormir, já era. Um abraço.
0: E vocês, ô Naikon, vocês que têm essa habilidade especificamente, vocês têm outra habilidade que eu admiro demais. Esse é o seu caso. Que você dorme pouco e resolve. Então, tipo assim, deu a hora do almoço, almoçou, sobrou um tempinho antes de voltar pro trabalho. A pessoa fala assim, vou dormir aqui 20 minutinhos. E dorme, cara, 20 minutos. Como é que é isso? Como é que a pessoa consegue dormir 20 minutos e acordar melhor do que ela dormiu? Se eu durmo 20 minutos no meio da tarde, não acontece. Mas se eu durmo 20 minutos no meio da tarde, eu acordo péssimo, querendo que o dia acabe, que o mundo acabe.
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0: assim, sextou legal, com aquela energia mesmo de sexta-feira. Dia 18, né? É que mais econômico. Ou não? Ou sextou pra valer? Conta aqui pra mim. Bom, você tá ouvindo o Inbox aqui da Inha. 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Se o seu apelido fosse Fenômeno, como o Ronaldo Fenômeno, aniversariante de hoje, qual seria o motivo, hein? Por que que você é um fenômeno? Você é um fenômeno em quê? Diga.
1: Johnny, como é que você tá, querido Johnny Botelho? Júnior falando contigo de novo.
0: Fala aí, Júnior.
1: Eu acho que eu tenho de fenomenal. Ah. E aqui a minha esposa fica com ódio, é minha paciência.
0: Ah, isso é maravilhoso.
1: É, fala assim, como é que você não revida? Você não fala nada, você não briga, você não discute. Falei, não, pra quê? Eu carrego a lei do karma comigo. O mundo não gira, ele capota. Em algum momento,
0: é isso.
1: O universo vai dar a volta naquela pessoa, né? Pra que se estressar? Vamos viver calmo. Falou, Johnny!
0: Valeu, um abraço pra você. Muito maduro você, né? Eu me irrito ainda. Eu me irrito.
2: Fala, galera! E aí, boa tarde, Johnny Botelho, Sal Ouro. Deixa eu te falar. Eu acho que eu vou ter que competir com o Rafael Berginho aí, hein?
0: Tu é fenômeno em quê?
2: Porque eu sou um ótimo motorista também,
0: aí
2: cara. Eu sou um fenômeno.
0: Sim, muito bom.
2: Modéstia à parte, né? Eu sou muito bom pra dirigir, cara. E se todo goiano fosse igual eu e o Rafael Berginho aí, seria o trânsito seria muito melhor, viu? Um abraço a todos aí, valeu.
0: Valeu, um abraço. Ele mandou uma mensagem explicando sobre a minha nota no Uber. Você quer ouvir? Vou botar pra você.
2: Johnny, esclarecendo a questão da nota aí. Com essa nota aí que você tem, cara, se você usa muito o Uber, com a nota excelente. Você tá com a nota excelente, viu? Você não precisa mais que isso, né? É lógico que uma hora ou outra, sempre vai ter um motorista, né, que vai avaliar você mal por qualquer motivo aleatório que ele colocar lá, né? Que ele quiser fazer isso. Mas isso é do ser humano, né? Não tem jeito. Mas essa nota sua tá excelente, cara. Muito bom.
0: 4.93. Você jura, né, que tá boa? Tá bom. Eu ando quase todo dia. Eu ando de Uber, porque a gente só tem um carro, né? E aí fica com a esposa. E eu dirijo muito mal também, cara. Então eu prefiro ficar no Uber.
3: Johnny Botelho, mais um engarrafamentozinho comprido, não, gigantesco.
0: Peraí. Deixa eu fazer um Inbox. Rota de fuga.
3: Johnny Botelho, mais um engarrafamentozinho comprido, gigantesco. Do autódromo sentido Flamboyant. Só tá uma pista funcionando do lado esquerdo. Pra quem tá indo pra lá, então só tá assim, crocantíssimo. Pra ir pro sentido autódromo tá bacana, mas de lá pra cá, impossible.
0: Informação importante aí, na GO020, tá dizendo aqui o Franklin, trânsito crocante do autódromo até quase chegar ali no Flamboyant, tá? Você puder evitar, vai passar por onde, né? Às vezes vem mais tarde, que não tá legal, não.
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0: Acidente na Avenida T6, entre a T2 e a T1. Acidente na T6, entre a T2 e a T1. Pra você que tá saindo da T1 em direção à T2, um acidente ali quase chegando na esquininha da T2. Tá bom? Muita atenção você que transita pelo Bueno. No trânsito e na calçada. E na calçada também o cachorrinho do pessoal usa a calçada e o bueneiro. O bueneiro não recolhe as coisas do cachorro. Descobri isso morando aqui agora.
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Pink, Nate Russ, Just Give Me a Reason. 9 para 7. Tá na hora de liberar prêmio pra quem mandou mensagem aqui no 32269490. Tem aqui par de ingressos pro Cinemais. Esse

quieto. O Alan, ou Alan, 5684 é o final do telefone dele. Alan, 5684, tá levando voucher de R$100 para o Come Quieto. Agora tem a Taylor.

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0: excelente final de semana. Final de semana de muito som aqui na IA, hein?
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2: Sexta-feira, sua linda, tô na área. E aí, já tá já com a cara da sexta-feira? Aproveitar. Ou já chegou em casa, vai fazer vários nadas. Requentar a comida, vai sair com a cremosa, com o cremoso. É sobre isso, né? Sexta-feira, 18 de setembro. Bora, gente, ativar o modo final de semana? Então tá bom, porque olha, sexta-feira chegou e com ela, aquela batida sintética inconfundível que nos joga direto nos anos 80. Sweet Dreams, conhece? Quem é você pra discordar de que a noite mal começou, só que você vai esquecer a rotina da semana, vai sentir esse sintetizador pulsar a partir de agora e curtir o final de semana. É o ritmo nostálgico no ar, na Interativa.

0: Viaja para aquele erro perfeito que a gente insiste em lembrar. É, o baixo marcante, inclusive, dos Paralamas começa a tocar e a nostalgia bate forte. Meu erro dos Paralamas, o sucesso é aquele hino atemporal que mistura a energia do rock nacional com a melancolia de um amor que deu errado. 1984. Tô esquecendo de dizer que sexta-feira você também tem voz e vez. Pode pedir o seu som aí. Você tá na voz, grave aquele áudio marotinho no 32269490 e já já tem mais som pra você curtir. 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
1: Beyoncé, aqui na Interativa na sexta-feira, meus amigos. É Crazy Love, né? Pra entrar no clima, no ritmo. Red Hot Chili Peppers também passou por aqui. Lifehouse, o que mais que você quer ouvir? Última etapazinha da sexta-feira antes da Voz do Brasil no radio, mas estaremos na internet também. 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Já baixou?
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0: Os Rolling Stones fechando o Classic Hits dessa sexta-feira. E que sexta-feira! Pausazinha no rádio, no FM, pra Voz do Brasil. Voltamos já toda a internet. Esperto, conto com você.
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